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0: 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Um bom dia especial para meus amigos, o vereador Tenente Rogério, vereador atuante na Câmara Municipal de São Miguel. Poeta Gilmar de Souza, ele que é de Coronel João Pessoa e mora há mais de 40 anos na cidade de Manaus, capital do Amazonas. Bom dia, poeta Gilmar de Souza, nosso grande parceiro. 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Bom dia para Davi, para seus clientes e amigos. 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Bom dia, João Bosco. Bom dia para meu amigo Raimundo Bem-vindo e seu filho Tiago, na Lagoa dos Milhões. Zezinho de Zé Pedro, no sítio Burões, de São Miguel. Bom dia para todos os amigos e amigas, comerciantes, de modo geral. 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
1: É isso aí, beleza. Estamos de volta, né? Bom dia para você, né? Estamos chegando aí para ficar na sua companhia e vamos fazer aqui uma manhã legal, né? Com mais um programa Difusor o Povo no Rádio. Obrigado pela sua audiência, pela sua companhia, onde quer que você esteja. Tá valendo. Obrigado mesmo pela sua companhia, vocês dos sítios, comunidades, cidades vizinhas, a você que nos escuta através do Radiosnet, a você em qualquer parte, né? E a você que nos escuta através da frequência 1370, muitíssimo obrigado. Hoje é quarta-feira, meio de semana, 15 de julho de 2026. Aquele bom dia para você, vamos trazer aqui a sua participação, né? É música boa, de qualidade, horóscopo do dia, informações, notícias e, claro, você aí do outro lado, meu muitíssimo obrigado pela sua companhia. A partir de agora, conto com a sua grande e honrosa audiência para a gente fazer uma manhã aqui muito legal, né? Com muita diversão, muita música e coisa boa, né? Bom dia, e você aniversariante de hoje, parabéns e muitíssimas felicidades, com muita paz, prosperidade, realizações, muitas coisas boas em sua vida e para você e sua família, ok? Que esta quarta-feira seja de muita produtividade, com muita coisa boa, que você esteja sempre na companhia do Deus Todo-Poderoso, ok? Bom dia, já são 7h03, o programa da manhã só está começando!

0: Olha aí, beleza, né? Vamos lá, 7:11. 7:11, aí você ouviu, né? Começando bem o nosso programa. Bom dia pra você, meu amigo. Bom dia, minha amiga. Vamos já mandar aqui um alôzão pra seu Chico Barbosa, né? Lá em Jaguaribe, no Ceará, ouvindo aí o nosso programa. Meu muitíssimo obrigado mesmo pela sua audiência, pela sua companhia, né? Minha amiga Suzana Carvalho, lá em Coronel João Pessoa, também já está ouvindo aqui o nosso programa, né? Muito obrigado mesmo pela sua companhia, pela sua audiência. Alzileide, nossa amiga lá do Sítio Açude, né? Muito obrigado aí, também já mandando mensagem aqui pra gente. Meu amigo Jeremias, lá em Coronel João Pessoa, né? Também já mandou mensagens. Seu Chico Baiano, lá no Melo. Nosso amigo Martins, olha só. Nosso amigo Martins está ouvindo a gente lá em Pilões. Isso mesmo. É, já morei 4 anos e meio lá, por lá, né? Valeu, grande Martins, era ouvinte nosso lá também, viu? Está ouvindo a gente através do Radiosnet. Muitíssimo obrigado aí, nosso amigo Martins, lá em Pilões, ali pertinho de Alexandria, né? Valeu, valeu. Muito obrigado pela sua audiência também, né? Vamos trazer agora o presente diário, um devocional para aqueles que buscam a Deus. A mensagem bíblica para esta quarta-feira.
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2: Hoje é 15 de julho. O título de hoje é Desabafe com Deus. Leitura bíblica, Salmo 102, do versículo 1 ao 28. Versículo-chave. Do seu santuário nas alturas, o Senhor olhou. Dos céus, observou a terra, para ouvir os gemidos dos prisioneiros e libertar os condenados à morte. Salmo 102, versos 19 e 20. Estima-se que mais de 300 milhões de pessoas ao redor do mundo sofram de depressão, segundo a Organização Mundial da Saúde. É assim que o Salmo 102 apresenta a petição de alguém acometido por essa doença. Oração de um aflito que, quase desfalecido, derrama o seu lamento diante do Senhor. Na passagem bíblica, o autor expressa o estado de sua alma. Responde-me depressa, meu coração está esgotado, perdi o apetite, estou desolado, solitário, lágrimas. Todos esses desabafos refletem o momento depressivo do salmista. Hoje em dia, sabemos que existem muitos meios para combater a depressão, mas dou destaque ao recurso utilizado pelo autor: desabafar com Deus e persistir em oração. Ele despeja sobre o Senhor tudo aquilo que pesava em seu ser, além de não deixar de orar sobre sua situação. Algo que me prende a esse texto é como Deus reage ao clamor do salmista depressivo. O autor até foi ousado ao falar tão abertamente com o Todo-Poderoso: responde-me depressa! Como se estivesse dando uma ordem ao Senhor. Mas quando o desespero bate, a melhor parte é que Deus nos entende. As respostas do Pai aos clamores desesperados estão nos versos-chave. Mesmo estando no mais alto céu, Ele enxerga a dor do aflito e o grito do desesperado. Ele pode nos libertar de tudo aquilo que nos aprisiona e nos favorecer quando começarmos a desabafar, a clamar por socorro. Com esse salmo, aprendi que o Eterno entende as orações desesperadas e que posso jogar aberto com o Senhor, porque antes de eu falar, Ele já sabe cada palavra e conhece meu coração. Oro para que você se sinta livre para contar a Deus suas dores e que Ele incline seu rosto sobre sua vida, suprindo as suas necessidades. Desabafe com Deus até que Ele lhe dê soluções para combater esse cenário de dores. Se você quiser adquirir...
0: Aí, o presente diário, né? Um devocional para aqueles que buscam a Deus. Aí, a mensagem bíblica para esta quarta-feira, né? Bom dia para você, meu amigo, bom dia, minha amiga. Estamos aí, né? Com o programa Difusor, o Povo no Rádio, no comecinho já, parabenizando a Tainá, lá do Sabino Leite. Tá aí, escolheu uma música de aniversário para ela. Tainá, lá do Sabino Leite, recebendo os parabéns do esposo e das filhas. Especialmente da sua amiga Socorro, né? Que é vizinha da Galega, da Zildomar, lá no Sabino Leite. Beleza. Valeu, valeu, Socorro. E obrigado aí pela audiência e pela sintonia, mandando a música aqui para Tainá, que está aniversariando hoje. Recebendo os parabéns do esposo, das filhas, na verdade, e especialmente da amiga Socorro. Beleza, minha amiga? Muito obrigado aí pela audiência, Socorro, lá do Sabino Leite. Beleza demais, muito obrigado aí pela audiência. Uma música de aniversário, né? Uma das boas. E vamos mandar para Socorro da Timbaúba uma do Fábio Júnior. Obrigado aí, Socorro, nosso amigo ouvinte assídua, todos os dias, viu? Liga cedo o rádio. Mandar aqui um alôzão para seu Estevão Ribeiro, lá no Merejo, também ouvindo a gente, né? Muito obrigado aí pela sua audiência e pela sua sintonia. Antônia, lá do Sabino Leite, né? Antônia Guilherme, bom dia. Obrigado aí. Filha da dona Expedita e do seu Zé Guilherme, lá dos Purões. Valeu, muito obrigado aí. Marieldo também nos Purões, Damiana, né? Pessoal bom aí. Seu Zezinho, pessoal que escuta a gente sempre, sempre na sintonia. Beleza demais. Uma ótima quarta-feira para todo mundo. Daqui a pouquinho tem as primeiras previsões astrológicas para esta quarta-feira. Agora já são 7:18. Aí, música pedida é música tocada. Bom dia!

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1: Olha aí, gente, beleza, né? Já são 7h38. Aí, 7h38, aquele bom dia para você, né, que está aí do outro lado na sintonia do nosso programa. Vamos trazer agora, né, Célia, as primeiras previsões astrológicas para esta quarta-feira. Para você que acompanha aí o horóscopo do dia, né? Dentro do nosso programa, vamos trazer agora previsões astrológicas. Áries, Touro e Gêmeos. Para você, bom dia.
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1: É isso aí, né? É hora do horóscopo do dia para você que acompanha aqui as previsões astrológicas. Vamos lá, né? Quarta-feira. Alô, você de Áries, ariano, ariana, de 21 do 3 a 20 do 4. Olha só, tensões nas relações de trabalho serão compensadas por momentos carinhosos e também inspiradores com os filhos ou com o par. O dia será divertido, fértil e pleno de novidades. Aproveite aí para enriquecer os seus projetos, ampliar contatos e brilhar. Sua presença será marcante por onde você passar. Planos de longo prazo ficarão melhor definidos logo mais à noite. Ok? Você de Áries, bom dia. Alô, você de Touro, taurino, taurina, de 21 do 4 a 20 do 5. Olha só, deslocamentos e discussões serão cansativos com Mercúrio retrógrado. Em compensação, um reencontro especial ou então momentos deliciosos com os filhos darão um sabor especial ao seu dia. Invista em mais conforto. Se deseja mudar de casa, condições serão favoráveis neste período. Conte com o suporte da família. E também surgirá oportunidade de um negócio imobiliário. Ok, você de Touro, bom dia e boas vibrações para você. Alô, Gêmeos, de 21 do 5 a 20 do 6. Gêmeos, conversas com irmãos, proposta ou então mensagem poderão abrir aí uma porta muito importante. Aproveite para apresentar novas ideias, movimentar contatos e resolver os combinados. Sacadas à frente do tempo irão trazer soluções criativas para um novo projeto. Anote tudo antes que escapem. Boas notícias ou novidades de alguém próximo animarão o clima hoje. Circule mais. Ok, você de Gêmeos? Bom dia e boas vibrações para todos. Aí, essas foram as previsões, né? As primeiras previsões para esta quarta-feira. Daqui a pouco, logo mais, tem Câncer, Leão e Virgem. Aí, bom dia para dona Lindalva Lima da Lagoa dos Marinheiros, né? Pessoal que tá ouvindo a gente, muito obrigado aí pela sua audiência. Vamos atender aqui seu Chico Baiano, né? Ou melhor, seu Chico Barbosa. Seu Chico Baiano é daqui a pouco. Seu Chico Barbosa, né? É lá de Jaguaribe. Isso mesmo. Tá querendo ouvir, Célio? Christian Ralph, Nova York. Ele diz Rick Renner, mas quem canta é Christian Ralph. Valeu. E minha amiga Antônia, lá do Sabino Leite, querendo ouvir Travesseiro Azul com Amadão, né? Amado Batista.

0: galera gosta, né? Show de bola. Muito obrigado pela audiência. Bom dia aí, seu Chico Barbosa, diretamente da cidade de Jaguaribe, meu amigo. Bom dia.
1: Oi, Tony Oliveira, bom dia. Oi, Tony Oliveira, bom dia, Tony.
0: Bom dia, meu amigo.
1: Celinho Vaz, bom dia para todos que estão ouvindo o programa Difusor, o Povo no Rádio. Tony, hoje eu quero ouvir com Rick Renner, Nova York. Quero oferecer essa música aqui para meus dois filhos, estão aqui comigo em Jaguaribe, o Felipe e a Ana Flávia. Para o seu Chico de Abdias também, lá em Natal.
0: Beleza.
1: Ela agora está aqui, seu Chico, a minha filha, Ana Flávia, está em Jaguaribe, está de férias. Só vai para aí em agosto, para Natal.
0: Aí
1: pra
0: sim.
1: Para seu João de Deus e Dona Leopoldina e a Rafaela aí no Agreste de Cima. E para Lucelins no São Severino. E para Alzeni aí também no São Severino. E para seu Chico Baiano aí no Melo. Para o meu amigo Augustinho Filho. E para você também, Tony. Tenha um bom dia, Tony.
0: Valeu,
1: até
0: meu
1: amanhã.
0: Amigo. Bom dia, bom dia.
1: Para a Dona Socorro da Lagoa Nova e a Lourdes, a irmã dela, Tony.
0: Pronto, meu amigo.
2: Bom dia, meu amigo Tony Oliveira.
0: Bom
2: até
0: dia, Antônio.
2: Sabino Leite. Então eu gostaria de pedir aquela música de Amado Batista, Travesseiro Azul. Eu ofereço a meu esposo Zé Matias, minha mãe Expedita, meu pai Zé Guilherme, meu irmão Francisco Curões. É, minha irmã Zélia no Alto Santa Teresa. É, a você, a Célio Vaz.
0: Beleza.
2: Tenha uma ótima quarta-feira, abençoada para nós, com saúde e paz, tudo de bom, viu?
0: Valeu, Antônia. Bom dia, minha amiga. Tá aí. Seu Chico Barbosa, lá em Jaguari, vai ouvir Nova York, é Christian Ralph. Isso mesmo. E Borboleta, ou melhor, Travesseiro Azul. Com o grande Amadão para nossa amiga Antônia. É, ouvindo a gente lá no Núcleo Sabino Leite, beleza? Muito obrigado aí pela audiência e pela sintonia. Já são 7h44. Música pedida é música tocada. Bom dia!

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1: Olha aí, bom dia, bom dia. Vamos lá, né? 7h52. Aí, 7h52, meu amigo Luiz Cláudio, ouvindo a gente lá em Brasília, né? Valeu demais. Muito obrigado aí pela sua audiência e pela sua companhia. É o pessoal que tá ouvindo aí. Onde quer que você esteja, tá valendo demais. Obrigado pela sua audiência. É, deixa me ver aqui. Vamos mandar aqui também um alôzão para nossa amiga Dona Laide, lá na aba, né? Sempre ouvindo aqui o nosso programa também. Muito obrigado mesmo pela sua audiência. Dona Laide é gente boa demais, né? A Vanessa também, o pessoal que escuta a gente. Meu muitíssimo obrigado pela sua audiência e pela sua sintonia. Célio, vamos trazer umas duas notícias aí para o ouvinte ficar informado, né? Beleza? Para você que acompanha aí também, né, as notícias, informações aqui dentro do nosso programa. Beleza? 7h53. Bom dia, bom dia.
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1: É isso aí, hora de notícias. Olha só, Rio Grande do Norte registra 3.345 pessoas em situação de rua. Natal concentra 62,9% dos casos. É isso aí, ó. O Rio Grande do Norte registra atualmente 3.345 pessoas em situação de rua, segundo o levantamento do Conselho Nacional do Ministério Público. Desse total, 62,9% estão em Natal, município que concentra a maior parcela dessa população no estado. Em seguida, aparece Mossoró, com 10,49% dos registros, e Parnamirim, com 8,61%. Com 3.345 registros, o Rio Grande do Norte ocupa a quinta posição no Nordeste em número de pessoas em situação de rua. O estado fica atrás da Bahia, Ceará, Pernambuco e Maranhão, mas supera Alagoas, Paraíba, Piauí e Sergipe. Olha só, meu amigo. Além da capital Potiguar, aparecem no levantamento Ceará Mirim, Bom Jesus, Areis, entre outros, né, municípios do estado. Procurada pelo Agora RN, a Secretaria Municipal do Trabalho e Assistência Social de Natal informou que ainda não teve acesso ao levantamento completo e, por isso, não faz uma avaliação técnica dos danos ou dos dados apresentados. Portanto, meu amigo, 3.345 pessoas vivem em situação de rua no Rio Grande do Norte. 62,9% é concentrado em Natal. Olha só, juiz manda remover montagem com Neymar declarando apoio a Alisson Bezerra. Mas, rapaz, os cabos não tem jeito, não. Olha só, o juiz Alisson Rego, do Tribunal Regional Eleitoral do Rio Grande do Norte, determinou ontem, terça-feira, em caráter liminar, a remoção imediata de uma publicação no perfil @RN com Alisson, no Instagram, por indícios de propaganda eleitoral antecipada em favor do pré-candidato ao governo do estado, Alisson Bezerra. A publicação, que foi questionada, reúne uma montagem com a imagem do jogador Neymar Júnior, uma mensagem de apoio a Alisson e um jingle com expressões de conotação eleitoral. Mas, rapaz, o magistrado determinou que o Instagram retirasse o conteúdo em até 24 horas em âmbito global, sob pena de multa diária de R$10 mil e a possibilidade de configuração do crime de desobediência eleitoral. A decisão já foi cumprida. Mas, rapaz, os caras inventam tudo, né, meu amigo? Tem nada a ver, Neymar não sabe nem quem é Alisson Bezerra. Aí falei uma montagem com o cara dizendo que apoia ele, mas rapaz, o negócio é sério, viu? Ah, meu Deus, os caras inventam cada uma, meu amigo. Olha só, o efeito Lula, meu amigo, Cadu sobe e Alisson desaba. É, olha só, as últimas pesquisas divulgadas no Rio Grande do Norte traz um quadro que mostra migração do eleitorado lulista do ex-prefeito de Mossoró, Alisson Bezerra, para o ex-secretário estadual da Fazenda, Cadu Xavier, do PT, após a vinda do presidente Lula no último dia 2. Em termos eleitorais, as pesquisas trouxeram um efeito prático. Cadu subiu em média 5 pontos percentuais e Alisson caiu na mesma proporção em relação a esses dados. Isso demonstra que o movimento transcorreu dentro do eleitorado lulista. É, meu amigo. Cadu ganhou 5 pontos e Alisson perdeu 5. Porque tem muitos lulistas que estavam querendo votar em Alisson, né? Mas como o presidente veio no estado e declarou que o candidato dele é Cadu, aí, rapaz, não sei não. Se polarizar como está a nível nacional, meu amigo, o negócio pega pro lado de Alisson, tem que ter cuidado. Vamos lá. Olha só, já são 7h58. Saile, vamos atender aqui nossa amiga Alzileide do Sítio Açude, né? Ela está querendo vir qualquer jeito com Kátia. E meu amigo Luiz Cláudio está querendo ouvir Vitor Raoni, Mais Uma Noite em Claro. Pronto, vamos ouvir aqui os áudios deles dois, né? Minha amiga Alzileide, bom dia, bom dia. Primeiramente vamos atender aqui o nosso amigo Luiz Cláudio, né? Está lá em Brasília ouvindo a gente. Bom dia, meu amigo.
3: Tom Oliveira, bom dia. Bom dia, bom dia, Tom Oliveira. Bom dia, ouvinte da Difusora de São Miguel. Estamos aqui ligadinho ouvindo a Difusora, amigo Tom Oliveira. Eu vi a música do Vitor Raul, né? Muito claro, ofereci para ele em São Miguel, meu irmão Nilson. Todos primos aí, tá ouvindo a Difusora, nosso amigo aí, Almina 13.
1: Pronto, meu amigo.
4: Oi, Tony, bom dia.
1: Bom dia, Osileide.
4: Passa a música de Kátia, qualquer jeito.
1: Qualquer
4: ofereço
1: jeito.
4: Ofereço a você, a Yulene, a Lucinha Lins, a Laíde, Veroneide, Dona Socorro, seu Manuel Bandeira, Francisco de Abidia.
1: Certo.
4: Seu João de Deus, Dona Leopoldina. Rejane, o pessoal do Mercadinho Barros e a todos que estiver na escuta. Tenham uma excelente e abençoada quarta-feira.
1: Pronto, beleza. Bom dia e obrigado aí, nossa amiga Alzileide, o pessoal do Sítio Açude, né? E nosso amigo Grande Luiz Cláudio, né? Daqui mora em Brasília. Tá ouvindo a gente todos os dias, como ele diz aí, ligadinho direto. Então vamos começar com o Vitor Raoni, né? Mais uma noite em claro aí para o nosso amigo Grande Luiz Cláudio, ouvindo a gente lá em Brasília, Distrito Federal. Bom dia, bom dia. Música pedida é música tocada.

0: Vamos lá, né? Estamos de volta, já são 8:08. Meu amigo Francisco de Abdias, tá lá em Natal ouvindo a gente. Bom dia, meu amigo. Também Helena, ouvindo a gente lá em Hererê, no Ceará, né? Bom dia mesmo e obrigado pela sua audiência e pela sua sintonia. 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
0: 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Beleza! 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Célio, você prepara aí para Helena? Tá ouvindo a gente lá no Hererê, né? Beleza, Helena Lourdes de Oz. Pode preparar uma da Roberta Miranda aí. Pode ser Vá com Deus. Ela tá ouvindo a gente lá, né? Só de bituca também. E minha amiga Maria de Fátima, de Venha Ver, Célio, tá querendo ouvir Roberto Carlos, Quando Eu Quero Falar com Deus. E mandando aí para todos que estão na escuta, todo mundo que está ouvindo aqui o nosso programa, meu muitíssimo obrigado mesmo pela sua audiência. Gabriela está ouvindo a gente lá na José Cesar, daqui a pouquinho eu atendo aí seu pedido musical, né? Show de bola, o pessoal que escuta a gente. Ainda Ed Carlos, nosso amigo Ed Carlos, lá em Americana, São Paulo, também está ouvindo a gente, né? Bom dia, meu amigo. Está ouvindo aí o nosso programa. Tá na sintonia escutando nós, trabalhando e ouvindo, né? Meu amigo José Newton também mandou mensagem aqui pra gente, lá em São Paulo, né? Ouvindo aí o nosso programa. Dona Zete Sérgio, lá do São Pedro. Muito obrigado. Valeu, valeu, Dona Zete. Dona Lindalva Lima, da Lagoa dos Marinheiros. Pessoal que escuta aí o nosso programa. Seu JB, né? Seu José Benoni, lá em Águas Lindas de Goiás. Show de bola. Também ouvindo, né? Sintonizando a gente. Vamos lá, né? Já são 8:12. Aí, 8:12. Para você, música pedida é música tocada. Bom dia, bom dia.

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16: Olha aí, beleza, né? Estamos de volta, já são 8h27. Aí, bom dia pra você que está na escuta, né? Você que está ouvindo, está sintonizando aqui o nosso programa. É 8h27. Vamos trazer aí mais três previsões astrológicas aqui dentro do nosso programa, né? Para você que acompanha aí o horóscopo do dia, desta vez Câncer, Leão e Virgem, né? Para você que acompanha aí as previsões astrológicas, ok? Bom dia, bom dia. Vamos lá.
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16: É isso aí. É hora do horóscopo do dia. Alô, você de Câncer, canceriano, canceriana, de 21/6 a 22/7. Olha só, conte com boas surpresas financeiras. O dia vai trazer chance de ganho extra, valorização do seu talento ou então uma proposta que irá melhorar os rendimentos. Aproveite para cobrar o que você merece. Olha só, uma releitura calma do orçamento irá revelar onde dá para poupar mais. Também prospere e repense prioridades sem pressa. Bons acordos irão facilitar uma negociação ou uma venda. Ok? Você de Câncer, bom dia. Alô, você de Leão, Leonino Leonina, de 23 do 7 a 22 do 8. Lua e Júpiter juntos em seu signo prometem um dos dias mais luminosos do mês. Magnetismo, sorte e generosidade irão abrir portas por onde você passar. Marque presença nas redes, apresente um novo plano. Convites indispensáveis e imperdíveis chegarão pelos amigos. Alguém intenso poderá aí testar sua paciência em uma relação. Não entre em disputa de controle. Ok, você de Leão? Bom dia. Alô, Virgem, de 23 do 8 a 22 do 9. Olha só, um apoio discreto ou uma solução inesperada irá trabalhar a seu favor, longe dos holofotes. Confie nos movimentos silenciosos. Desacelere, dê crédito à sua intuição e reserve aí um tempo para meditar. As melhores respostas virão em momentos de relaxamento. Vênus em seu signo seguirá aí revelando seus encantos. O poder de atração está em alta hoje, você de Virgem. Tá aí, daqui a pouquinho tem Libra, Escorpião e Sagitário, logo mais, né? Para você que acompanha aí as previsões astrológicas dentro do nosso programa. Muito obrigado. Bom dia, bom dia. Vamos atender aqui meu amigo Francisco de Abdias, lá em Natal, né? Ouvindo a gente. Muito obrigado aí pela audiência, o grande Francisco de Abdias, ouvindo aqui o nosso programa, né? Show de bola. Ele tá querendo ouvir, Sael? Dom e Ravel. Obrigado ao Homem do Campo. E seu Chico Baiano, Falta de Caridade. Com Paulo Nascimento, né? Beleza. Bom dia, bom dia. Vamos lá. Para você, Fabiana Souza, minha amiga, tá lá em Pereiro, no Ceará, ouvindo a gente também, né? Bom dia e obrigado pela audiência. Show de bola. Vamos lá, meu amigo Francisco de Abdias. Bom dia, meu amigo.
8: Para você, Sérgio Vargas Augusto Filho, bom dia para todos os ouvintes. Bom dia, Tom Oliveira, bom dia para você, Sérgio Vargas Augusto Filho, bom dia para todos os ouvintes. Osley de Citaçudo, Lucelino São Severino, Dança Cor, Lagoa Nova, João Deus da Leopoldina, seu Chico Barbosa, em Jaguaribe, os filhos e família, a filha dele aqui em Natal. Saúde e paz para todos. Passa a música aí, Tom e Davel, aí, Homem do Campo.
16: Pronto, meu amigo. Beleza.
8: Bom dia, Tom Oliveira. Hoje eu quero que
16: bom
8: você
16: dia.
8: Faça uma falta de caridade para oferecer a Ailton na Sainha dos Marinheiros, Xavier na Sainha dos Marinheiros, Antônio Agostinho na Sainha dos Marinheiros, Chico Barbosa em Jaguaribe, Rosalino São Severino, Dona Socorro da Lagoa Nova.
16: Certo.
8: Zé de Belo na Lagoa Nova.
16: Quem mais?
8: João de Deus Leopoldina, no Agreste de Cima. Chico Peba, Queijo do Lagoa, Sérgio Lagoa, no sítio São João. Edilson Noronha, Iracema, no sítio Varrelo. Xuxa, no sítio Varrelo.
16: Certo.
8: Tereza, minha cunhada, no sítio Melo. Chico de Dedil e Dedil, no sítio Melo. Fátima de Wilson, no sítio Melo. Zefa de Severino, no sítio Melo. Zé de Suspicano, no sítio Melo. Bodoque, no sítio Melo. A meu amigo Chico de Xavier, no sítio Melo e família.
16: Beleza.
8: E a todos os meus filhos e a minha esposa Raimunda, no sítio Melo. E tenham um bom dia abençoado para nós todos.
16: Valeu, seu Chico Baiano. Bom dia, meu amigo. E obrigado aí pela participação, né? Pela audiência de sempre. Mandar aqui uma alusão também para Cosma Diniz, né? Tá ouvindo a gente lá no Núcleo Manuel Vieira, né? Muito obrigado aí pela audiência e pela sintonia, pessoal bom aí ouvindo o nosso programa. Muito obrigado mesmo, show de bola. Já são 8h33. Aí, música pedida é música tocada.

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1: Olha aí, beleza, vamos lá, né? Estamos de volta. Bom dia, né? Para você que tá na escuta. Vamos lá, né? Já são 8h42. Tá aí, 8h42. Bom dia, minha amiga Gabriela. Daqui a pouquinho a gente atende aí o seu pedido, né? Estamos procurando aqui essa música que você pediu. Valeu e muito obrigado aí pela audiência e pela sintonia. Sair, vamos trazer mais umas duas notícias para a gente atender aqui. Mais dois pedidos, né? Muito obrigado pela sua audiência. Milena tá ouvindo a gente lá na Lagoa dos Marinheiros. Valeu, bom dia. Vamos trazer aí mais umas duas notícias, né? Para o ouvinte ficar informado também. Daqui a pouquinho tem mais três previsões astrológicas dentro do nosso programa.
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1: É isso aí. Vamos trazer aqui mais notícias para você que escuta.

muita gente, né? Participa do programa e gosta de ouvir também, né? Além das músicas do horóscopo, também informação. Olha só, o ex-governador e ex-senador Garibaldi Filho rebate Samanda, defende legado e desafia comparação com o governo Fátima. Olha só. O ex-governador e ex-senador Garibaldi Alves Filho, do MDB, respondeu às críticas feitas pela presidente estadual do PT, Samanda Alves, e saiu em defesa do legado de sua administração à frente do Rio Grande do Norte entre 1995 e 2002. Em entrevista exclusiva ao Agora RN, Garibaldi afirmou que rejeita comparações feitas por adversários políticos sem respaldo na avaliação da população e sustentou que sua gestão deixou obras estruturantes que continuam produzindo resultados décadas depois. A declaração de Garibaldi é uma reação direta ao artigo publicado por Samanda no Agora RN na última sexta-feira, dia 10. Na ocasião, a dirigente petista criticou o vice-governador Walter Alves por usar o governo Garibaldi como referência ao apontar problemas físicos da atual administração estadual. No artigo, Samanda afirmou que Walter fez uma comparação inadequada entre períodos históricos distintos, né, argumentando que o governo Garibaldi contou com um cenário fiscal favorecido pela privatização da COSERNE, enquanto que Fátima Bezerra assumiu um estado endividado e com 4 folhas salariais em atraso. Ela também sustentou que o atual vice-governador não teria autoridade para criticar a gestão da qual ainda faz parte institucionalmente, sobretudo após ter declarado que não participou das principais decisões administrativas do governo. Tá aí, Garibaldi saiu em defesa do seu legado e do filho também, né? Ela criticou aí o filho, né, do Garibaldi, o Walter Alves, né, que é o atual vice-governador, atual vice-governador do estado, né? E pré-candidato a deputado estadual. Olha só, a semifinal entre Argentina e Inglaterra é a mais disputada da Copa do Mundo de 2026, também fora de campo. Segundo dados do serviço de monitoramento TicDeta.com, os ingressos para a partida têm preços muito superiores aos cobrados para o duelo entre França e Espanha. A França viajou, não foi, Célio Vaz? Pegou a mala também. Vamos ver agora se quem é que vai passar, se é a Argentina ou Inglaterra, né? A França, líder do ranking masculino da FIFA, enfrentou a Espanha, né? Enfrentou ontem e acabou, né, sendo derrotada. Meu amigo aí já arrumou a mala, né? Para ver que não é só o Brasil, né? Portanto, Argentina e Inglaterra têm ingressos mais caros que França e Espanha na semifinal da Copa do Mundo. É, meu amigo, né? Negócio de Copa do Mundo aí só vai quem tem dinheiro mesmo. Além de ser fora do país, quando é no país mesmo, é caro, imagina, fora, né? Mas é assim mesmo. Vamos ver quem é que vai ser campeão do mundo, né, esse ano. Célio, vamos atender aqui a nossa amiga Milena. Milena é lá da Serrinha dos Marinheiros, isso mesmo. Ela está querendo ouvir uma música, né? Queria pedir uma música do Padre Antônio Maria, O Sol de Deus. E oferecendo aqui para sua mãe, Elisângela, para sua filhinha, Emanuele, para seu tio, Gessiano, para o tio, Cristiano, para Rogaciano, e também para toda a família, e para nós aqui, para mim, para Célio Vaz e para todos que estão ouvindo o nosso programa. Obrigado aí, Milena, né, nosso ouvinte assídua, sempre ouvindo a gente, né, lá na Serrinha dos Marinheiros. E procurem uma do Fagner para Fabiana Souza, lá em Pereiro, no Ceará, né? Está ouvindo a gente também e gosta de ouvir as músicas do Fagner. E também essa mesma música aí vai para Cosma Diniz, lá do Núcleo Manuel Vieira, lá no Beco Sem Saída. Obrigado aí pela audiência. Tá ouvindo a gente, né? Ali próximo, naquela mesma rua da Torre, né? Lá do Núcleo Manuel Vieira. Valeu, muito obrigado aí pela audiência, minha amiga Cosma Diniz, ouvindo aí o nosso programa e participando também. Maria Freitas, lá no Sabino Leite, né? Nosso ouvinte também.
Graciana e Dona Maria, também ouvindo a gente lá na Cachoeirinha. Ainda na Cachoeirinha, seu Luiz Lopes. Muito obrigado também, né? Sempre ouvindo aqui o nosso programa, o pessoal da Cachoeira, Cachoeirinha, Olho d'Água Dantas, né? Pessoal bom aí que nos escutam. Já são 8h48. Aí, 8h48, um bom dia para você. Música pedida é música tocada. Ótima quarta-feira para todos.

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3: Olha aí, 9:05, aí 9:05. Daqui a pouquinho tem mais três previsões astrológicas aqui dentro do nosso programa. 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Ok? Zefinha, minha amiga, muito obrigado aí ao pessoal do Cedro, né? Ouvindo aqui o nosso programa. Célio, você prepara aí, vem cuidar de mim. A menina pediu com outro cantor aqui, mas eu procurei aqui, não encontrei. Vamos tocar com Zezé de Camargo e Luciano, que é a mesminha, né? A mesma música, beleza? E também, Rei Vaqueiro e Natanzinho Lima. Me chama, eu vou. Pronto. É, pra dona Lindalva Lima, da Lagoa dos Marinheiros, ouvindo a gente, né? Bom dia, dona Lindalva Lima.
4: Tony, passa pra mim aquela música Rei Vaqueiro com Natanzinho, pra mim curtir, pra toda a minha família. Ofereço pra Veronete, pra Lucinha Lins, pra todos que estiver na escuta. Tenha um
3: beleza.
4: Bom dia e fica com Deus.
3: Ok,
5: bom
3: minha
5: dia,
3: amiga.
5: Bom dia, aqui é Gabriela da Rosa da Cesário. Gostaria de pedir Paulo Max, nem que seja uma noite apenas, cuida de mim, somente pra curtir. Um bom dia e um ótimo trabalho.
3: Pronto, meu amigo Gabriel. Na verdade, o nome dessa música aí é Vem Cuidar de Mim, né? Da dupla Zezé de Camargo e Luciano. A gente não encontrou com esse rapaz aí. Vamos tocar com o Zezé, né? A mesma música. Boa, né? Valeu. Minha amiga Maria tá ouvindo a gente lá em São Paulo. Daqui a pouco a gente atende ela. Jessiane, meu amigo, já eu atendo você. Olha, gente, foi encontrado aqui uns documentos, né? Foram encontrados aqui com uma bolsinha da Hilton Motos. Um documento de uma moto, uma habilitação, não é isso? Um cartãozinho aqui, né? Cartão do SUS também e um cartão do Nubank. Em nome de Rodrigo Fernandes Moura. Aqui no papelzinho diz que é do Sítio Berejo, né? Município Doutor Severiano. Encontraram e me entregaram aqui pra gente divulgar, né? Quem souber aí quem é ou se a pessoa estiver ouvindo, né? A gente tá com os documentos aqui. Pode vir pegar, né? Com outro documentozinho de identificação, dá certo. Pronto, beleza? Obrigado aí pela audiência, o pessoal do Merejo também. Seu Estevo Ribeiro, tá por lá ouvindo a gente, né? Meu amigo Marcos Nogueira, o Marquinhos, lá da Contendas FM, né? Lá nas Contendas em Pereiro, no Ceará, retransmitindo a gente através da Contendas FM, retransmitindo aí o nosso programa na frequência 93,1. Beleza, meu amigo? Bom dia, grande Marquinhos, né? Ouvindo a gente, muito obrigado mesmo pela sua audiência. Gilson, nosso amigo Gilson Gonçalves, ouvindo a gente aí lá nas crioulas. Já já a gente manda uma música boa para você, meu amigo. Show de bola, o homem é bom. Tá ouvindo a gente sempre, sempre. Muito obrigado. Já são 9:09. Daqui a pouquinho tem Libra, Escorpião e Sagitário. Bom dia, bom dia.

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1: É isso, estamos de volta, já são 9h17, mandando aqui novamente um alôzão para nosso amigo Marquinhos, né? O grande Marcos Nogueira, lá na Contendas FM, lá nas Contendas em Pereira, né? Retransmitindo aí o nosso programa. Valeu, meu amigo, bom dia. Dona Lúcia Lins, lá do São Severino, né? Ouvindo a gente. Também Marielda, nossa amiga que está sempre ouvindo a gente lá nos Purões. Vamos trazer agora mais três previsões astrológicas para hoje, né? Desta vez, Libra, Escorpião e Sagitário, para você que acompanha aí o horóscopo do dia dentro do nosso programa, ok? Vamos lá, bom dia, bom dia.
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1: Hora do horóscopo do dia, vamos lá. Alô, você de Libra, Libriano, Libriano, de 23 do 9 a 22 do 10, olha só. Convites, reencontros, indicações valiosas animarão o dia de hoje. Boas novidades chegarão pelas amizades. Participe de eventos, expanda sua rede e some forças em um projeto em grupo, né? Um amigo poderá abrir aí uma porta profissional. Planos de viagem ou de estudo ganharão impulso. Aproveite o clima de férias para desenhar um roteiro e garantir reservas com bons preços. Olha só, planeje o seu futuro. A popularidade e o sucesso estão em alta hoje, Libriano, Libriana. Alô, Escorpião, de 23 do 10 a 21 do 11. Mostre serviço e recolha reconhecimento. Isso mesmo. O dia vai trazer sucesso profissional, oportunidades de expansão, convite para liderar um projeto, né? Um projeto aí, ou maior visibilidade do seu trabalho. Desenhe estratégias e aposte em mudanças. Um método diferente deixará a rotina mais leve. Teste uma ferramenta e facilite as suas tarefas. Amizades darão suporte às suas decisões. Ok? Você de Escorpião, bom dia. Alô, você de Sagitário, Sagitariano, Sagitariana, de 22 do 11 a 21 do 12. Planeje uma viagem, garanta a vaga em um curso ou então retome um projeto de longo prazo. Horizontes irão se ampliar. Avalie possibilidades e caminhos. Um assunto jurídico ou documentação irá mudar mais rápido do que você espera. É, meu amigo. Conexões com pessoas de fora animarão o clima hoje. Parcerias estarão aí ativas. Combine programas e participe de novos eventos. Ok, você de Sagitário, bom dia e boas vibrações para você. Tá aí, você prepare aí, obrigado meu Deus, né? Ao nosso amigo Xavier lá da Serrinha dos Marinheiros. E parabéns meu amor, o Chieta tá pedindo aqui com Rita de Cássia. Tem com Mastruz, né? Com Rita e tem com Catuaba com Amendoim. A grande e saudosa Rita de Cássia, né? 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O homem é uma máquina. Está ouvindo a gente também, está lá no Chabocão. O homem é bom. Bom dia, meu amigo.
2: Oi, bom dia. Estou aqui pelo Chabocão, pegado aqui na luta aqui. Tá eu, tá o Moreno da Paraíba, tá o Pedinho, tá o Iago. Pegado aqui na luta aqui, viu?
1: Beleza, meu amigo.
2: E toca aquela canção com o Paulo do Iguatu. Obrigado, meu Deus. Eu já vim de onde venho, pela vida que levo e por tudo que eu tenho. Obrigado, meu Deus.
1: Aí sim.
2: O Chabocão também está trabalhando. A minha tia da Liberdade. Hã? A minha mãe é Jaguaribe e a todos que estão na escuta. Um bom dia, uma ótima quarta-feira. Que Deus abençoe.
1: Valeu, meu amigo.
3: Alô, Túlio Oliveira, muito bom dia a você, ao sonotécnico Célio Vaz, a todos que estão ouvindo o seu magnífico programa, de uma audiência espetacular em toda a região. Abraço aí para Zé de Dativo, lá na Serrinha dos Marinheiros, aniversariante de hoje, os parabéns da esposa Elita, que deseja para ele paz, saúde, felicidade, vida longa, e eu também faço minhas palavras dela, esse grande ser humano, uma pessoa de um coração gigante. Valeu, um abraço a todos os ouvintes, e role aí, a pedido da Elita, especialmente, exclusivamente, para seu Zé de Dativo, aqui no sítio Serrinha dos Marinheiros, Zona Rural de Pereiro, Rita de Cássia. Parabéns, meu amor. Um abraço.
1: Valeu, tá aí o grande Anchieta, né? Participando aí com a gente. Valeu, meu amigo. E parabéns para seu Zé Dativo, né? Tá aí, pessoal da Serrinha dos Marinheiros ouvindo a gente. Jessiano, meu amigo, vamos já atender você aqui, viu? Mas tá valendo. Obrigado aí pela participação e pela audiência. 9h22, tá aí. E também a participação do nosso amigo Xavier, lá da Serrinha dos Marinheiros. Bom dia, bom dia.

0: máquina.
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2: Olha aí, beleza, né? Estamos de volta. 9h29, tá aí. Obrigado, meu Deus. Essa música é belíssima, né? Essa canção aí do Paulo Nascimento. É de Lânia, né? Nossa amiga lá do sítio Muriçoca, né? É, como é conhecido. É de Lânia Andrade. Valeu, minha amiga. Bom dia e obrigado aí pela audiência. É de Lânia, né? Ouvindo a gente. Vamos mandar aqui um alôzão para o nosso amigo Erismar Pintor, né? O homem dos salgados e das placas. Tá ouvindo a gente também. Daqui a pouquinho vai ouvir São Coisas do Amor, né? O nome verdadeiro mesmo da música, de Agnaldo Timóteo. A gente vai já atender ele aqui, beleza? E o nosso amigo Gilson, lá das Crioulas, também tá ouvindo a gente, né? Vai ouvir Amado Batista, Olhos Verdes, sabe? Se prepara aí pra gente atender já ele. 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Beleza? Tá aí, para você ouvindo. Tá aí, meu amigo Erismar Pintor, né? O homem dos salgados também tá ouvindo a gente, vai curtir essa música legal do Agnaldo Timóteo. E meu amigo Gilson, lá das Crioulas, tá ouvindo a gente também, tá por lá, né? Ouvindo aqui o nosso programa e vai ouvir Amado Batista, Olhos Verdes. Tá aí, tá valendo, meu amigo. E obrigado aí pela participação e pela audiência de sempre. 9h32. Aí para você que tá ouvindo, mandar aqui também um alôzão, deixa-me ver aqui, para nosso amigo, né, o nosso amigo que está sempre ouvindo aqui o nosso programa, né, o grande Gilson, que vai ouvir a música do Amadão aqui na sequência. Cosmo Diniz, né, já ouviu uma música boa aí na sequência. Obrigado pela audiência, minha amiga, valeu. É de Carlos, lá em Americana, São Paulo, daqui a pouco eu atendo você, meu amigo. Tá ouvindo a gente, ele diz que é trabalhando lá juntamente com a galera lá trabalhando e ouvindo a gente, né? Show de bola, obrigado aí pela sua audiência. Seu Chico Barbosa, né? Participou já. Bom dia!

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0: Verdes, foi para o nosso amigo, né? Grande Gilson, lá das Crioulas, né? Tá ouvindo a gente, meu muitíssimo obrigado aí pela sua sintonia, pela sua audiência. Edilane, minha amiga, lá do sítio Muriçoca, daqui a pouquinho eu atendo você, né? O seu pedido musical aqui, tem outros pedidos na frente, a gente vai atendendo aqui todo mundo. Dona Socorro da Lagoa Nova, muito obrigado aí pela sua audiência também, né? Já são 9h39 e vamos trazer agora, né, Célia? Agora vamos trazer as últimas previsões para hoje, né? Vamos trazer aí Capricórnio, Aquário e Peixes, para você que acompanha aí o horóscopo do dia. Beleza? Vamos lá!
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0: É hora do horóscopo do dia, vamos lá, né? Para você que está ouvindo, está na sintonia do nosso programa Horóscopo do Dia. As últimas previsões para hoje, Capricórnio, Aquário e Peixes. Vamos lá, para você. Alô, você de Capricórnio, capricorniano, capricorniana, de 22/12 a 20/1. Olha só. Confidências e gestos de confiança aprofundarão um vínculo especial. A vida íntima ganhará calor e boas surpresas. É, aprofunde um vínculo especial. Encerrar um padrão antigo vai trazer alívio e irá abrir espaço para uma fase mais leve. Deixe para trás o que perdeu o seu sentido. Olha só, um acerto financeiro ou apoio inesperado poderá chegar como um presente. Ok? Você de Capricórnio. Alô, você de Aquário. Aquariana, aquariana, de 21/1 a 19/2. Upar um sócio ou alguém muito próximo de você poderá surpreender com uma proposta generosa ou então uma declaração. O dia vai trazer muita emoção e também focos nas relações. Aproveite aí para firmar um acordo, formalizar uma união ou então aumentar a confiança em uma relação especial. Se estiver alguém envolvente, chegará, né? Se você estiver só e alguém envolvente chegará em um evento ou então nas redes sociais. O casamento está em alta hoje, você de Aquário. Bom dia. Alô, Peixes, o último signo do zodíaco, de 20/2 a 20/3. Peixes, o trabalho vai trazer resultados acima do esperado com o apoio generoso de colegas, solução de uma pendência ou até uma proposta financeira bem considerável. Assuma um hábito saudável, caminhe, treine, se alongue e cuide, né, da alimentação. O corpo irá agradecer e reagirá rápido com uma disposição fora do normal. Encontros encantadores irão alegrar o coração hoje. Novas relações estão aí no seu radar. Ok, Peixes? Bom dia, bom dia. E boas vibrações aí para todos. Essas foram as últimas previsões astrológicas aqui dentro do nosso programa. Valeu? Bom dia. Meu amigo Ed Carlos, né? Ouvindo a gente lá em Americana, São Paulo. Muito obrigado aí pela sua audiência, né? Pela sua sintonia. Gessiano, meu amigo, sério, você prepare uma do Calcinha Preta para o nosso amigo Gessiano. Está ouvindo a gente lá na Serrinha dos Marinheiros. Muito obrigado aí pela audiência. E também você prepare aí o Filho do Agricultor. Para a Dona Socorro da Lagoa Nova. Vamos atender aqui o meu amigo Ed Carlos, porque já faz um tempo em que ele mandou mensagem e perguntou se eu tinha esquecido dele. Não, rapaz, que é isso. Valeu, meu amigo. Grande Ed Carlos, né? Lá em São Paulo, ouvindo a gente. Estamos aqui todos na escuta, ouvindo o programa. Toca aí pra gente a música do Rei Roberto Carlos, Águia Dourada. Essa daí é boa, hein? Estamos aqui na escuta. Valeu, grande Ed Carlos. Muito obrigado aí pela audiência, meu amigo. É porque demora a mesma vez aqui, né? Vai acumulando, mas dá certo agora, né? Você vai ouvir Águia Dourada com o Rei Roberto Carlos. Dona Socorro da Lagoa Nova, bom dia.
2: Olá, bom dia, Dona Oliveira. Eu quero ir hoje, Filho do Agricultor.
0: Pronto.
2: Ofereço aqui a Lu, a Lucianiza, seu Chico Barbosa e família, Jaguarino, meu irmão lá.

0: o meu cunhado, meu sobrinho, faleceu aqui, seja no dia Dona Leopoldina, Rafaela, Zé D'Artofo, Chico da Medina, Mulher do Caminhão, L3, da Trivila Nessa Renda de Marinheiro, Felícia de Casuza Madrinha Vilani, que é um agricultor de mão cheia.
1: Pronto.
0: E a Maria de Braz, e a Alzane de Chico Gomes, e a Alzileide, o Cipastro.
1: Pronto, meu.
0: E a minhas primas, e a todos que estiver na escuta, tenham um dia abençoado e fique com Deus.
1: Valeu, minha amiga. Bom dia, né? Obrigado aí, Dona Socorro da Lagoa Nova, vai ouvir aí o filho do agricultor. Muito obrigado, né? O Ed Caso vai ouvir Águia Dourada, né? Essa música é belíssima, do Rei Roberto Carlos também. Muito obrigado mesmo pela audiência. Dona Zete, minha amiga, daqui a pouquinho eu atendo a senhora. Já, já. Pessoal que não solta a voz, a gente atende também, né? A gente, o pessoal manda mensagem de texto, dá certinho também. Vamos lá, né? 9h45. Bom dia!

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18: Olha aí, 10 horas e 9 minutos. 10 e 9. Aí, bom dia, né? Para você acompanhando o nosso programa. Show de bola, né? Nossa amiga, né, que tá ouvindo a gente, é Edilânia. Edilânia lá do sítio Muriçoca. É, tá valendo aí, tá ouvindo a gente, né? Sério, ela tá querendo ouvir? A música é do Gustavo Lima. Bala Alojada. O nome da música. Ave Maria, é só o nome da música, né, Edilânia? E obrigado aí pela audiência e pela sintonia. Aí você prepara aí, é Meu Aniversário com Ed Carlos, né? Maria Edilina tá pedindo para parabenizar a sua amiga lá do Carrasco, né? E você prepara também Madrugada na Cidade com Amado Batista e Moacir Franco, né? Vamos atender Dona Lúcia Lins, pessoal do São Severino aí, ouvindo a gente. Muito obrigado pela audiência. Maria Edilina, bom dia, minha amiga.
19: Oi, Dona Oliveira. Bom dia. Aqui é Maria do Coronel. Queria pedir uma música para oferecer uma amiga minha que está completando lá no Centro Carrasco. Aliás, pronto. Completou ontem. Hoje que ela veio falar. Tá então, certo. Eu queria pedir a música para a Ed Carlos. Hoje é o meu aniversário. Para oferecer a ela, lhe dar muita saúde, paz, luz, sucesso e vida longa, né? Pois é, amigo. Bom dia. Para nós também.
18: Beleza.
19: Tchau. Eu esqueci de falar o nome da pessoa. É Socorrinha, Pedro Leão, filho lá do Cid Carrasco.
18: Pronto.
19: Ele era muita luz, paz. Pois é, aniversário de ontem. Mas hoje tá valendo, né, amigo?
18: Tchau. Tá valendo, valeu. Bom dia.
20: Bom dia, Tony Oliveira. Passa pra mim, Amado Batista, Madrugada na Cidade.
18: Ok.
20: Ofereço a todos do São Severino. Ausenice, Manuel Bandeira, Veroneide, Lindalva Lima, Dona Socorro e Lourdes, aos Lady Ulene, Francisco de Abdia, seu Zezinho nos Porões, seu Francisco Barbosa no Jaguaribe, seu Francisco do Melo, para você, com a de Antônia, Agostinho, Celinho, todos da Difusora, para quem estiver na escuta.
18: Beleza,
20: a Laís na aba, tenha uma feliz e abençoada quarta.
18: Valeu, valeu. Muito obrigado aí pela participação, nossa amiga Dona Lúcia Lins, lá do São Severino, né? 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Beleza? Vamos lá, já são 10h12. Dona Amélia Borba, lá em Ourinho, São Paulo. Já já eu atendo o pedido da senhora aí. Muito obrigado. 10h12. Bom dia.

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1: Olha aí, 10 horas e 23 minutos, né? 10 e 23 aí, você ouviu essa música belíssima, né? Essa música é bonita. Amado Batista e o grande cantor e compositor Moacir Franco. É, meu amigo, tá aí. Obrigado pela sintonia, o pessoal que tá ouvindo a gente, né? Está ouvindo aqui o nosso programa. Obrigado aí a você, né? Que está ouvindo o nosso Difusor O Povo no rádio. Valendo! Vamos trazer aí, né, Célio, umas duas notícias para o ouvinte ficar informado também, né? Aqui dentro do nosso programa Difusor O Povo no rádio. Beleza?
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1: É hora de notícias. Obrigado aí a você que está ouvindo, né? Sintonizando a gente. Vamos lá, né? Vamos trazer umas duas notícias para você que acompanha aí, né, o noticiário também. Olha só, a Polícia Federal afirmou que o ex-presidente do INSS, Alessandro Stefanuto, recebia uma mesada de propina para viabilizar fraudes contra aposentados e pensionistas. É, meu amigo, segundo as investigações, os pagamentos eram feitos por meio de cheques, transferências via Pix e dinheiro em espécie. Após assumir o comando do Instituto, o valor dos repasses teria chegado a R$ 250 mil mensais, meu amigo. De acordo com a Polícia Federal, Stefanuto era identificado pelo codinome Italiano em planilhas e conversas apreendidas com integrantes da CONAFÉ, entidade investigada por descontos associativos ilegais. Os investigadores afirmam que ele tinha o domínio do fato, autorizava pagamentos indevidos e participou de reuniões. Né, participou de reuniões em São Paulo com representantes da entidade. O então ministro do Trabalho, José Carlos Oliveira, também é citado aí no inquérito e também apareceria nos diálogos com o codinome Abou e Ser. Em inglês, né? Stefanuto foi indiciado por suspeita de corrupção na Operação Sem Desconto, que investiga aí um esquema de descontos não autorizados em benefícios do INSS. Tá aí, meu amigo, o negócio é sério, né? Olha só, PSDB anuncia apoio aí a Álvaro Dias, PSDB do Rio Grande do Norte. O PSDB, Partido da Social Democracia Brasileira do Rio Grande do Norte, vai anunciar oficialmente, sábado, dia 18, apoio à chapa formada por Álvaro Dias, do PL, e Babá Pereira, do PL, na disputa pelo governo do estado. A definição será apresentada durante o evento PSDB mais RN, marcado para as 9 horas no Olimpo Recepções, em Natal. Segundo o comunicado divulgado pelo partido, a escolha foi tomada aí por decisão majoritária dos pré-candidatos tucanos à Assembleia Legislativa. O encontro reunirá prefeitos, vice-prefeitos, vereadores, pré-candidatos e lideranças políticas de todas as regiões do estado. O anúncio encerra meses de indefinição sobre o destino do grupo comandado pelo presidente da Assembleia Legislativa, deputado Ezequiel Ferreira de Souza, que é o dirigente estadual do PSDB. O partido vinha sendo disputado principalmente pelos grupos de Álvaro Dias e do pré-candidato governista Cadu Xavier. Em nota, o próprio Ezequiel Ferreira confirmou que a governadora Fátima Bezerra havia pedido reiteradamente o apoio do PSDB a Cadu, mas afirmou que nenhuma posição seria tomada antes de ouvir deputados, prefeitos, vereadores e pré-candidatos da legenda. Na mesma época, o deputado Taveira Júnior já dizia que as conversas com Álvaro Dias estavam bem adiantadas. A aproximação ganhou força nas últimas semanas. Ezequiel e Álvaro apareceram juntos em uma agenda política em Canguaretama, numa fotografia interpretada nos bastidores como sinal público de entendimento. o PSDB chega à aliança com uma nominata considerada competitiva para a Assembleia Legislativa. A prioridade de Ezequiel Ferreira durante as negociações foi preservar as condições para ampliar a bancada estadual, além de garantir espaço político para os integrantes da legenda na eleição de outubro. Tá aí. PSDB, né, presidido pelo deputado Ezequiel Ferreira de Souza, presidente da Assembleia, vai agora, né, marchar aí ao lado de Álvaro Dias, do PL, né, o pré-candidato aí do PL, ex-prefeito de Natal. Vamos lá, né? Célio, você prepara aí uma de Lucinha Saraiva, Roberto Carlos Baile na Fazenda. Vamos atender aqui Dona Elita, né? É lá do Núcleo Manuel Vieira. E para Dona Amélia Borba, lá em Ourinho, São Paulo, tá querendo ouvir Questão de Tempo, com Moacir Franco e Sérgio Reis. Pronto, pediu para curtir, tá ouvindo a gente através do Rádios Net lá em São Paulo, né? Muito obrigado aí pela sua audiência e pela sua companhia. Show de bola, vamos lá. Bom dia, bom dia.
3: Bom dia, Tonho Oliveira. Aqui é um treino do Sabino Leite, de novo. Tonho, mãe, gostaria de pedir aquela canção com Lucinha Saraiva. Ela oferece o esposo dela, Zé Guilherme, o filho dela, Francisco, oferece a eu. Oferece a filho dela no guardado.
1: Certo.
3: A nora dela, Nineide. O filho dela, Mané Pereiro. A nora dela, Saminha.
1: Beleza.
3: Oferece ao genro dela, José Matias. Oferece a Geraldina, Marielda.
1: Certo.
3: Oferece a Célio Vaz e a você, amigo, que é um ótimo locutor.
1: Uma valeu,
3: boa
1: minha amiga.
3: Quarta-feira, abençoada para nós, saúde e paz, tudo de bom,
1: Tony. Bom dia e muito obrigado. Valeu.
4: Bom dia, Tony Oliveira, aqui é Lita, do Núcleo Manuel Vieira, a mãe de Adi Carlos, sabe? A esposa de Pedro Veloso. Eu quero, por favor, que você bota aí uma música para mim, eu felicito para Adi Carlos, a minha amiga Cida, lá no Baixinho de Quincó, e a você e a todos os seus ouvintes. Eu quero
1: certo.
4: A música de Roberto Carlos Bale na Fazenda. Bom dia.
1: Valeu, dona Elita. Obrigado ao pessoal do Manuel Vieira, seu Pedro Veloso, né? Também lá sempre escuta a gente. Bom dia e obrigado aí pela participação, né? Pela sua audiência, é você que está ouvindo, está sintonizando aqui o programa Difusor O Povo no Rádio. Já são 10h30. Aí, 10h30. Bom dia para você. Música pedida é música tocada. Bom dia, bom dia.

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2: É isso, já são 10h50. Aí, no finalzinho, nossa amiga Marilda, a gente passou a que você está pedindo aqui, vamos deixar tocando outra aí para você, tá bom, minha amiga? E vamos atender aqui Dona Elita, né, lá da Serrinha dos Marinheiros. Bom dia, minha amiga.
3: Dona Oliveira, bom dia. Que é a Elita da Serrinha dos Marinheiros. Nunca mais eu tinha lhe falado. Nunca mais eu tinha falado com você, nem com ninguém.
2: Valeu.
3: É, gostaria de pedir a música do Amado Batista, Musa Inspiradora.
2: Musa Inspiradora.
3: Feliz para o meu esposo, José Didativo, que está aniversariando hoje. Desejo toda a felicidade do mundo para ele. Que essa data se repita por muitos e muitos anos. Que Jesus o abençoe, né? Eu desejo isso pra ele, tudo e nada. Tudo que te faça feliz e nada que te faça sofrer nesta vida. Um abração. Ofereço também a Lucinha Lins. Acabei de falar com ela. É, Tica de Badu. Dona Jandira. Esposo dela. Raimundo Loia. Pra você, Celinho Vaz, que tá aí do teu lado. Enfim, pra todos que estão na escuta do teu maravilhoso programa. Então, bom dia e fica com Deus.
2: Valeu, minha amiga.
3: Eu ofereço também a Dona Socorra. Que ela não esquece de mim.
2: Pronto.
3: Todo dia ela oferece música pra mim, tá bom? Dona Oliveira, um abraço.
2: Valeu, minha amiga.
4: Bom dia, Tony Oliveira. Aqui é Maria do Cipo Purões. Tô ligando para pedir a música de Pato Cartari. Frente com o esposo Zé, minha mãe, minha tia, a Francisca Lourença, minha amiga Lúcia, a Dada Zé Barra, minha sogra, a você, a Celuvaia Geraldina, todos da rádio. Um bom dia maravilhoso para você.
2: Valeu, minha amiga.
4: Maravilhoso.
2: Bom dia.
4: E Dona Zilmas Barreto, Dona Expedita.
2: Muito obrigado, tá aí, né? Valeu, né, gente? Já são 10h52, daqui a pouquinho tem Luiz Justino com o programa Violas e Repentistas. A gente volta amanhã, né? Amanhã já é quinta, a gente volta às 7h com mais um programa Difusora, o Povo no Rádio. Valeu, um abraço e até amanhã. Tchau, tchau, tchau.

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2: Bom dia, São Miguel, bom dia, região. A partir de agora, você vai ficar com mais um programa Violas e Repentistas. Luiz Justino aqui no comando, Célio Vaz ali do outro lado. Meu amigo Tuno Oliveira ali pro fórum. Bom dia para todos ouvindo do Ceará, do Rio Grande e da Paraíba. Bom dia, meu amigo Silver Barro ali na Vila Cachoeira. Um bom dia para o senhor, para a Dona Cotinha, toda a família de Silver Barro. Dedé do saudoso Raimundo Franco, na 13 de maio. Dona Lúcia aqui da saída de Garraí pro Riacho Fundo. Um abraço. Mandando um bom dia para Chicão de Zé de Doca, aqui do bairro de Tota Barbosa, Dona Margarida, Alex, da Piedade, a Giovana. Um bom dia para todos vocês. Quero abraçar aqui o meu amigo Zé Suetânio, lá na Timbaúba. Um bom dia para você, meu irmão, e para toda a sua família. Seu Edival Paulo, ali no sítio Retiro, e a família dele. Bom dia, seu Hilário, aí nas Galinhas. Um abraço para o senhor, para a dona Iraci, a sua esposa, para toda a sua família. O meu amigo Geraldo Felipe das Galinhas, dona Suzana, Chico de Altamiro, aí na Lagoa dos Milhomes, toda a família de Chico. Um abraço para todos vocês, pessoal aí da Lagoa dos Milhomes. Quero abraçar aqui meu amigo Luizão de Corno Patrício, aí do Capuchu, ou em qualquer canto que se encontre. Um bom dia para todos vocês. Abraçar aqui o meu amigo Carlinho Lagoa, aí no sítio Melo dos Pinheiros. E avisando que tem cantoria agora, já está se aproximando, dia 25 desse mês, aí no bar do nosso amigo Nogueira, aí na Timbaúba, organização do nosso amigo Carlinho Lagoa, comemoração dos 50 anos de vida de Carlinho. É a organização de Carlinho e a filha dele, Lauane. Aí na Timbaúba, essa cantoria será com o poeta André Vitorino, da cidade de Milhão, no Ceará, e o poeta Francisco Ferreira, da cidade de Lucrécia, aqui do Rio Grande do Norte. Vai ser uma grande cantoria, se Deus quiser. Um abraço a todos vocês, avisando que tem cantoria dia 2 de agosto, ali na residência do nosso amigo Xuxa, no sítio Varrelo, a partir das 10 horas da manhã, com o poeta Paulo de Iguatu e o poeta Chico Dias aqui de São Miguel. Você não pode perder essas grandes cantorias. Se ele já tem alguma assistida por aí, se tiver, pode tocar.

De volta mais uma vez, assim se acabar de ouvir aí o saudoso Silvio Grangeiro e o poeta Francinaldo Oliveira, nessa cestilha bonita, mandando um bom dia para o poeta Aldo Bezerra, ali no alto de Santa Teresa, e a toda a família do poeta. É o poeta Francinilce e Dona Zefinha, um abraço a vocês ainda aí no alto. Quero abraçar aqui o meu amigo Criatura, no Sítio Rufino, aí na região do Venha Ver. Ele que é irmão do poeta Juvenal Ferreira, aqui em São Miguel. Um abraço a todos vocês aí da região do Venha Ver. Abraçar aqui seu Zé de Dative e do Nelito, ali na Serrinha dos Marieiros. Cabeludo e Luciano, um abraço. Abraço aqui o meu amigo Antônio Agostinho e a Dona Fátima, toda a família de Antônio. Meu amigo é Xavier e a Loura. O meu amigo Valdo Paulo, ainda aí na Serrinha dos Marieiros, um abraço. Seu Chico Rocha aí no Sítio Calvão, bom dia para o senhor e para toda a sua família. Abraçar aqui meu primo lá na capital Bandeirante, meu primo Nilton Maia, esposa dele, a dona Lindalva, a todos os irmãos dele aí na capital Bandeirante, ao filho dele, aqui em São Miguel, Terezinha Franco, Neurismar, Neuricélia, Neuzão, Miguel de Zedito, que é a gente Terezinha, um bom dia para todos vocês. Comadre Maria e Selma ali na Baixada, um abraço. 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Um bom dia para eles e para todos os familiares dele. Abraçando aqui meu amigo Fernando Machan, tá aí no Beco da Carne, Josué, Dedé de Suismá e toda a família, a César. Meu amigo é filho do saudoso Jessi aí no seu comércio, Rogério, trabalhando e assistindo o programa. O meu amigo Benedito aí no seu restaurante, um abraço para você, meu irmão, e para toda a sua família. Quero abraçar aqui o meu amigo Doquinha lá na Lagoa de Dentro, a Fátima, Tia Socorro Lopes e família. Bom dia, Dona Socorro aí na Lagoa Nova, um abraço para a senhora e para toda a sua família. Seu Vicente Rufino aí no Sítio Cruz e a família dele. Quero abraçar aqui o meu amigo Xuxa lá no Sítio Varrelo e a família. Alô, Chico Xavier aí no Sítio Melo, um bom dia para você, meu irmão, e para toda a sua família. Abraço aqui seu Zezinho de Zé Pedro, ali no Sítio Purunz, ouvindo o programa todos os dias, ainda me ajuda a pagar o programa. Que Deus lhe proteja com muita paz e com muita saúde, que é o que você merece, meu irmão. Quero mandar um bom dia para a Dessaile Queiroz e Lúcia, ali na Mucunã, Raimundo Mucunã e a Damiana, seu Chico Sabino, ali na Cachoeirinha e a família dele. Abraçar aqui a minha mãe, ali na Mucunã, Graça, Margarida, Bárbara, João e a Paulo, Gracinha e Maria, no Sítio Agreste, Chico de Zé Celeste, Antônio, João de Deus ali no Agreste de Cima, Dona Leopoldina, Rafael e Guilherme, alô Assis Preto aí nos Torrões, Chico Preto, um bom dia para todos vocês aí do Sítio Torrões, um abraço para todos vocês. Celinho já preparou ali, o meu amigo Dedé do Saudoso Raimundo Franco andou aqui ontem e pediu que cantasse essa canção, Vaqueiro, Gado e Mulher, a oferecer a nosso amigo Silivero Barro, o sogro dele Silivero Barro, e a todos os ouvintes do programa. Celinho já escolheu por ali, já tá no jeito ali para tocar, Celinho.

Valeu, assim vocês acabaram de ouvir essa vaquejada bonita, vaqueiro, gado e mulher, pedido de Dedé do saudoso Raimundo Franco, cantado na voz do poeta Zé Cardoso e o saudoso Valditelli, foi sério. Quero mandar um pedido pro poeta Levi Bezerra, aí da cidade de Montiorebo, na Paraíba, um abraço para você, poeta, e para toda a sua família. O poeta Raimundo Borges, aí da cidade de Cajazeiro, um abraço. Abraçar aqui o poeta Genilson Dias, aí Luiz Gomes, no Rio Grande do Norte, o pai dele Sebastião Bento. Os poetas ali da cidade, ali do Encanto, ali, o poeta Pedro Jerônimo, aí no Valentim do Encanto, o poeta Milton Rodrigues, um abraço para todos vocês, o poeta Gilson Pessoa, aí na Vaz Nova, Vento Pau do Serra, Encanto, um bom dia para todos vocês, ali do outro lado, ali chegando por ali, o nosso amigo poeta Davi Bessa. Quero mandar um bom dia para o senhor Edvaldo Paulo, mais uma vez aí no Retiro, e a toda a família dele, abraçar o meu amigo Luiz Siqueira e a dona Francineide. Um abraço para todos vocês que estão na escuta do programa. Antônio de São João Carribeiro, vizinha Caixa Econômica aqui em São Miguel. Um abraço para você, Antônio, e para toda a sua família. Quero abraçar aqui seu Fernandes e Dona Fátima ali na Cachoeira. Geraldo Dento Augusto e a esposa dele, a toda a família de Geraldo. O meu amigo Epitácio Aquino ali na Cachoeira. Zerim Maria ali na Vila Cachoeira. Um abraço para todos vocês, quero avisar que tem cantoria ali no Sítio Guardado. O poeta Francimar não mandou avisar, mas eu vi o poeta Luciano Fernando avisando. Vai ter cantoria ali no Sítio Guardado, agora dia 26 desse mês, agora de julho, ali no bar do nosso amigo Tuca de Zé Guilherme. Ali no Sítio Guardado, a partir de 14h, essa cantoria será com o poeta Francis Mabelé e o poeta Luciano Fernando, ali no Sítio Guardado, dia 26 desse mês, a partir das 14h. Mandando um bom dia para o poeta Francis Mabelé aí no Merejo, o poeta Eudes Ferreira, o seu Zé Sabino aí no pé de serra, doutor Severiano. Quero abraçar aqui seu Deca Ribeiro, um abraço para todos vocês que estão na escuta do programa. Abraço aqui o meu amigo Leo e dona Osira ali no Sítio Abra, Tião e Jandira, o poeta Raimundo Loi, toda a família dele ali no Sítio Cedro. Um abraço para todos vocês. Abraço aqui o meu amigo Eduardo ali no São Pedro e toda a família dele aí no Sítio São Pedro. Quero abraçar aqui também Dedé Palheta ali no São Pedro, um abraço para todos vocês aí no São Pedro, meu tio Tichiquinho Cipriano aí na Boa Vista e a toda a família dele. Saí para parar aí com Paulo de Iguatu, filho do vaqueiro, para nós tocar daqui a pouquinho. Abraço aqui meu amigo Tico Cesaro aí na Lagoa de Dente, a dona das Graças, toda a família de Tico Cesaro, a Delcia, a dona Delcide, meu amigo Antônio do saudoso Nel Sérgio, ouvindo o programa todos os dias. Um abraço a todos vocês, meu amigo Lulu aí na Boa Vista, um abraço para você, meu irmão, e para toda a sua família. Meu amigo João Gonçalves, mais conhecido por Silvio Santo, aí na Paraíba, um abraço. Ali na 13 de maio, meu amigo Luiz Preto e a dona Antônia. A todos vocês aí da 13 de maio, Terezinha Chave e toda a família dela, um abraço. Davi, vem aqui, Davi. Manda um bom dia para seus ouvintes aí, avisar seu festival. Valeu. Quero mandar um bom dia aqui em São Miguel para Antônio de Abilha e a família dele, seu Manuel de Abilha em família. Um bom dia para todos vocês que estão na escuta do programa. Abraçar aqui o meu amigo Gilberto, mototaxista ali na Cachoeira, a mãe dele, Dona Vicença. Um abraço para a senhora e para toda a sua família. Zé Caboclo aí nos Barreiros, um bom dia para o senhor e para toda a sua família. Raimundo Vaqueiro ainda aí nos Barreiros. Um abraço. Abraçar aqui Sandra do Poeta Veríssimo ali na Cachoeirinha, perdão, que não perde um programa da gente. É o esposo dela, Célio Fernando, o pai dela, o poeta Veríssimo Negueira aí no Sítio de São Paulo, município de Pereira. Abraçar aqui o meu amigo Antônio do Boio aí na região de Pereira, aí no... aí na Conceição, vizinha, o Sítio Cidade. Mandando um bom dia para Zé de Pedro e a dona Lúcia, toda a família de Zé de Pedro. O meu amigo Antônio Negreira, aí no Sítio Cidade e família. Um bom dia para todos vocês. Já tá do jeito aí, Célio?

Valeu, assista aí, vira essa canção bonita aí com o Paulo Iguatu. É o Filho do Vaqueiro, avisando mais uma vez que tem cantoria dia 25 desse mês, ali na Timbaúba, no bar do nosso amigo Nogueira. A organização do nosso amigo é Carlinho Lagoa, aniversário de 50 anos de Carlinho Lagoa. Essa cantoria será com o poeta André Vitorino, da cidade de Milhães, no Ceará, e o poeta Francisco Ferreira, aqui de Lucrécia, no Rio Grande do Norte. Celinho, você prepara aí com o saudoso Chico Oliveira para nós fechar aí, para nós terminar. Eu e ele, a saudade, a dedicação é de Val Paulo, ali no Sítio Retiro, que gosta muito dessa canção. Mandando um bom dia para seu neto Marcolino, ali na Lagoinha, e a esposa dele, a dona Fransquinha, toda a família de seu neto Marcolino, ali na Lagoinha. Um abraço para todos vocês. O poeta Felipe Bezerra, ali na Lagoinha. O poeta Pedro Lourenço, ali no Sítio Jacó, e a toda a família dele, seu Nel Rimijo e a dona Raimunda, o sogro do poeta Pedro Lourenço, a poetisa Celina Freita, e a toda a família dela, o poeta Chico Freita, aqui em São Miguel. Um abraço a todos vocês. Quando tiver do jeito aí, Celina, pode dar ok aí, pode jogar no ar.

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0: Valeu, assim vocês acabaram de ouvir o saudoso Chico Oliveira cantando o poema Eu e Ele, a Saudade. Avisando que tem cantoria dia 18 agora ali no Sítio Agreste de Cima, para George de Raimundo João. Essa cantoria será com o poeta Gilson da Silva e o poeta Gilson Pessoa, organização do meu amigo Chico Preto, a partir de 8 horas da noite, dia 18. Agora ali no Agreste de Cima, fazendo uma ratificação aqui, eu pensei que o estrogo do poeta Pedro Lourenço ainda era vivo, é só seu Neo Remígio. O poeta acabou de me falar aqui, o poeta Davi Bessa, acabou de me falar que Dona Raimunda já faleceu, já está no andar de cima com Jesus. Um bom dia para todos vocês aí do Sítio Jacó. Agradecer aqui a todos vocês pela assistir o programa, pela audiência do programa. Fico os agradecimentos de Luiz Justino, meu amigo Davi Bessa, que se fez presente aqui, tá ali do outro lado. Sérgio Vaz, Nacionalplastia. Um abraço a todos e amanhã nós estamos de volta. Tchau e até lá.
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5: 12 horas e 30 minutos.
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1: Eu tô aqui na Rádio Difusora M de São Miguel, junto com você, vivendo as emoções do futebol. Hoje, quarta-feira, 15 de julho, o ano é 2026. Você que estava acompanhando aí a programação matinal, aceite o meu convite para que continuemos juntos agora para as novidades do futebol, aqui pela Rádio Difusora M, com as rádios Esperança FM de Doutor Severiano, no comando do Júlio Moral. Opção FM de Coronel João Pessoa, comando do Queninho. Crioulas FM, comando de Erismar Sabino. E outras aí pela região. Vamos trazer os destaques de hoje. Copa Asecan, Chape Real e São Paulo de Lagos Milhomens dão sequência à segunda fase nesse próximo sábado. Vão ficar faltando dois jogos para a conclusão da mesma. Torneio Brasiliense caiu na boca do povão. É só motivo de elogios pela galera. É só elogios das pessoas pelo bom público presente no último domingo no estádio o Torquatão. Olha, continua baixíssima a média de gols por partida na Copa Rádio e TV Asecan. Olha, a quinta edição da Copa Igor Ribeiro de Futsal, categoria sub-20, vai começar pelos próximos dias. São Miguel tem 3 representantes. Campeonato Municipal de São Miguel...

0: Coordenadores, Vanilson Pinheiro e Leonardo Ferreira já se articulam para a segunda edição do campeonato municipal. Atletas de São Miguel atuam em Cachoeira dos Índios. Irineu e outros rasgam elogios ao estádio Gavião daquela cidade. Domingo pela manhã tem futebol no bairro Alto Santa Teresa. Isso mesmo, a Associação Cultural Desportiva São Miguel vai receber o América da cidade de Icó. Domingo às 8 da manhã, lá na grama, lá no tapete verde da areninha do bairro Alto Santa Teresa, domingo pela manhã aqui em São Miguel. Peixotão em Sítioaba recebe torneio com 8 times em 23 de agosto. Colônia Esportiva de Doutor Severiano, prestes a receber de volta o estádio municipal Cristóvão Colombo Neto. Olha, sábado, dia 25 desse mês, vai ter aí a inauguração do estádio Montevidéu na cidade de Cedro. A inauguração acontecerá com uma partida pelo campeonato municipal. E o meu colega Luiz Glauber, ex-rádio Montevidéu AM, agora na Mandacaru FM, vai estar lá para dar o recado na inauguração do estádio Montevidéu, grama sintética, lá na cidade de Cedro. Lamento, Luiz Glauber, Vanilson não puder ir comigo, dia 25, aí para Cedro, para a gente compartilhar com todos os cedrenses a alegria pelo estádio de futebol. Já entrei em contato com o Vanilson, ele me disse que nessa data vai ter futebol aqui pela rádio, pela Copa Rádio e TV ASECA. Comunidade Jardinense, município Doutor Severiano, tem amistoso no próximo domingo contra o Botafogo de Lagoa de Dentro. Saiba também, aqui no Bola na Rede, o momento maior do futebol. Espanha mantém escrita diante a França e é finalista do Mundial da Copa do Mundo 2026. Logo mais, 16 horas, horário de Brasília, tem Argentina e Inglaterra. Mas se der Inglaterra, hein? Que legal, hein? Mas consideremos que vai ser um jogo dificílimo, não é? Olha, com a técnica de Tony Oliveira, o Bola na Rede, momento maior do futebol, está no ar a partir de agora. 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Vem aí a Copa Igor Ribeiro de Futsal, sub-20 no ginásio Igor Ribeiro, que fica na saída para Pau dos Ferros. Pelos próximos dias, vai ser dada e alargada. Já tem 12 equipes inscritas. São Miguel tem 3 representantes. O MN System Futsal, o Ribeirão, que é uma equipe já tradicional, não só aqui de São Miguel, mas da região, e a Real Miquelense, do técnico Júnior. As cidades visitantes: Alto Santos, Martins, que vai ser representada pelo Milan, o Atlético Cearense, que vai representar Pereiro, o Pau do Ferro pelo Santo Antônio, Pereiro também pelo Unijovem, Doutor Severiano representado pelo Adese, Russas vai ser representada pelo Cajá Futsal, o Juventude vai representar a cidade de Crato, no estado do Ceará. E o Venha Ver, e o Capuchu vai representar a cidade do Venha Ver nessa quinta edição da Copa Igor Ribeiro, categoria sub-20, que é show de público todas as noites em que tem jogos no ginásio Igor Ribeiro. Olha, Luiz Glauber da rádio Mandacaru FM de Cedro comunica que o estádio Montevidéu, que é grama sintética, será inaugurado dia 25, no outro sábado, viu? No outro sábado. Ele até convidou a gente. Eu já estive lá em Cedro transmitindo um jogo pela Montevidéu AM com Luiz Glauber, e ele me convidou, mas não é certo eu estar lá por conta que dependo de um companheiro para ir, não é? Para ir comigo. Porque foi Deus que disse É melhor dois do que só um, porque se um cair, o outro a levanta, viu? Foi Deus que disse, viu? Não fui eu não, viu? Pois é, mas falei com o coordenador, falei com o diretor de esporte, Vanilson Pinheiro, que também já esteve lá, mas ele disse que a gente não vai poder ir, porque vamos ter jogos aqui pela Copa Asecan, que está aí correndo contra o tempo, por conta que o municipal já está batendo a porta. Mas com certeza, Luiz Glauber, aqui a gente vai ficar na torcida por uma boa jornada esportiva, que é o que você faz muito bem, narrar futebol. Tá certo? Portanto, dia 25, no outro sábado, inauguração do estádio Montevidéu, na cidade de Cedro, grama sintética. A inauguração será com o jogo do campeonato municipal. Você pode ver que a maioria dos governos municipais estão fazendo o campeonato, não é? A maioria está fazendo o campeonato municipal, não é? Cada município com sua data reservada, né? Porque são 5.570, mais de 5.570 municípios no Brasil. Então cada um tem sua data para realizar a maior paixão do povo, que é o futebol. Olha, restam 3 jogos para terminar a segunda fase da Copa Asecan. Mas me parece que nesse fim de semana nós vamos ter um jogo no sábado envolvendo o Chape Real da Pedra Branca, município de Pereiro, e o São Paulo da Serra, do meu colega Mazinho Bertoldo, lá de Lagoa dos Milhomens. Porque domingo pela manhã vamos ter um confronto de sessentão. Olha, o confronto de sessentão, isso que você ouviu. Lá na areninha do bairro Alto Santa Teresa, né? A Associação Cultural Desportiva São Miguel vai enfrentar o América de Cor. Pessoal que já chegou aí à casa dos 60 vai se deliciar, né, com o futebol de domingo pela manhã, 8 da manhã, no Alto Santa Teresa. Eu vou estar lá para acompanhar aí esse grande jogo. Porque é o pessoal que chegou que já chegou aos 60, mas sabe tudo com a bola nos pés. Não tem mais aquele combustível, né, para dividir, buscar uma bola com distância de 2 metros, não, dar um carrinho, não. Mas quando tiver, mas com a bola nos pés, coloca ela onde quer. Porque é muita habilidade desse pessoal aí, com certeza. Olha, atletas de São Miguel atuaram na cidade de Cachoeira dos Índios no último fim de semana. Teve um jogo em Cachoeira dos Índios, sábado à tarde, lá no estádio Gavião. E teve outro jogo na cidade de Uiraúna. O Irineu e outros atletas representaram São Miguel nesse jogo lá de Cachoeira dos Índios. É uma cidade que fica bem depois de Cajazeiras e que tem um estádio belíssimo, um estádio de futebol, que dá denominado Estádio Gavião. E o Irineu, ontem conversando com o Irineu, ele rasgou elogios a esse estádio de futebol que fica lá na cidade de Cachoeira dos Índios. Pois é, fiquemos na torcida pelo nosso aqui em São Miguel, viu? Fiquemos na torcida pelo nosso aqui em São Miguel. Porque domingo eu estava lá, domingo eu fiz questão, né? Sem querer usar da ignorância, domingo eu fiz questão de vir de sandália para o estádio, transmitir o jogo de sandália e de roupa comum. Eu não trouxe nem a camisa aqui da Rádio Difusora, nem a camisa aqui da equipe de esporte da Rádio Difusora. A equipe é a dona da bola, porque o nome da nossa equipe aqui, porque eu já disse aqui em outros programas, toda rádio no Brasil, toda, seja ela AM, seja ela FM, né, seja ela comunitária, toda rádio tem sua equipe de esporte, né, e cada uma tem seu nome. O nome da nossa aqui é a equipe a dona da bola. Inclusive já fiz as camisas, mandei fazer as camisas, já as camisas foram confeccionadas tudo direitinho. Mas eu fiz questão domingo, não vim com a camisa aqui da equipe de esporte aqui da Rádio Difusora. Não vim de roupa comum, sandália, Porque não é brincadeira não, amigo. É uma terra que não, ninguém suporta, viu? Na hora dos pênaltis, das cobranças das penalidades entre Ribeirão e Nazaré, tinha um garoto, ele tem no máximo 6 anos de idade. Aí eu fiquei ali à frente das duas equipes, porque quando vai se cobrar pênalti, as equipes têm que ficar perfiladas. É a regra. As equipes têm obrigatoriedade, as duas equipes, de ficarem no centro do campo perfiladas. Uma equipe de um lado, outra de outro. E outra do outro lado, não é? Elas ficam perfiladas. Aí é paulatina, um após outro. Aí um jogador vai, defende a sua equipe, depois vai o outro. É paulatinamente, um após outro. E tinha um garoto lá, né? Tinha um garoto lá chutando terra para tudo quanto era lado, amigo. E eu tive que me retirar porque a terra tava vindo toda ao meu encontro. Né? Quer dizer, a gente fica aqui, eu disse inclusive lá no campo, né? Sem querer ser chato, né? Sem estar fazendo cobrança. Eu não tenho esse direito de fazer cobrança, principalmente aqui em São Miguel, eu não tenho esse direito de fazer isso, né? Principalmente aqui em São Miguel, eu não tenho esse direito de fazer isso, né? Eu não tenho. Mas eu que trabalho lá tantas vezes, né? Já trabalhei lá milhões e milhões de vezes, e eu vejo, até hoje o estado está do mesmo jeito. Até hoje. Aí você dá uma inspecionada. Resolve aí sair um fim de semana, dá uma inspecionada aí pela região. A maioria das cidades, cidades pequenas inclusive, com estádio de futebol moderno, inclusive, estádio moderno, como Poço Dantas, eu já disse aqui, vou repetir, né? Poço Dantas é do tamanho do bairro Vista Alegre. Riacho de Santana, cidade pequena, tem um estádio com cada uma tem seu estádio, com gramado, arquibancada, cabine de rádio, refletores, né? E tantas outras aí pela região, né? Como Alto Santos também. Alto Santos tem o estádio, gramado, o Iraúna e tantas outras. E São Miguel, uma cidade aí que vai a caminho. São Miguel vai a caminho de 30 mil habitantes. Não tem um campo de futebol. Tem um campo murado, né? Mas, sinceramente, você pode me oferecer a quantia que eu oferecer para vir transmitir um jogo. Eu só imagino a poeira, a terra que a gente recebe durante a partida. Mas fiquemos aí na torcida que um dia o pessoal consiga reformular esse estádio Cristóvão. Porque já passaram tantos, né? Eu não tô aqui fazendo crítica a quem quer que seja. Não. Primeiro por quê? Né? Não é culpa do atual gestor. Já passaram tantos, né? Tantos já passaram, né? Em passados distantes, passado não tão distante, né? E até hoje não temos um campo de futebol, um estádio de futebol. Até hoje nós não temos. A realidade é essa. Apesar que tivemos algumas melhoras agora depois que Vanilson está aguando aquela gramazinha que fica ali do lado. Tem uma areninha lá ao lado do ginásio ali. Vanilson está sempre aguando, zelando aquela grama. Vanilson já construiu os bancos ali do lado. Hoje as pessoas assistem aos jogos sentado. As pessoas ficam sentadas assistindo aos jogos. Dos males o menor. As pessoas ficam sentadas, não é? Tem os bancos para ficar os atletas. Mas o problema, amigo, é no dia. Só que quando o estádio estiver lotado, não há espaço para todo mundo, não é? Não há. Fica uma parte sentada e a outra fica em pé, não é? E a outra fica em pé. E a gente que se lixa ali na beira do campo com o microfone para fazer o trabalho. Eu venho com todo prazer, né? Venho todas as vezes que me convidar. Agora, cá para nós, não é? Cá para nós. Falta um esforço, falta uma vontade. Falta vontade, falta esforço para fazer aquele estádio, né? Se você que está em casa, você que é uma pessoa comum e está me ouvindo e perguntar, mas J. Rui, como fazer isso? Arrumar verba, buscar uma verba lá no governo federal, né? procurar um senador da República, pega ali uma emenda com ele, pega outra com o deputado federal, que eles, daqui uns deles vão estar aqui atrás de daqui uns deles vão estar aqui correndo atrás de votos, daqui uns dias, está bem pertinho de começar, deles começarem a aparecerem aqui, viu? Né? Daqui uns dias. Então, arrumar emenda com o senador, arrumar emenda com o deputado federal, sei lá, com o estadual também, e conseguir fazer o estádio. Né? E fazer o estádio de futebol. Assim como se constrói uma escola, assim como se faz qualquer outro benefício. Assim como se consegue qualquer outro benefício para uma cidade, principalmente uma cidade do porte de São Miguel. Né? Se consegue também a verba para fazer um estádio de futebol. Né? Porque em Poço Dantas conseguiram, cidadezinha bem pequenininha, Riacho Santana conseguiu. Venha Ver tem estádio também. Venha Ver só não tem o campo, só do é gramado. Né? Mas é murado, com arquibancada, com cabine de rádio. Coronel João Pessoa também. Também não tem a grama, somente, né? Mas já tem refletores. Já tem os refletores. Tem arquibancada, cabine de rádio. Aí por que São Miguel? Por que só São Miguel fica nesse meio aqui? Pereiro tem. Hã? Pois é, não é verdade? Pois é. O doutor Severiano. O doutor Severiano fica verdinho. Fica verdinho. Daqui uns dias vai ser reinaugurado. Daqui uns dias, quando começar a chover, ele fica bem verdinho, parece aquela grama oficial, né? Parece aquela grama oficial, fica tudo verdinho. Poderiam já ter feito isso aqui em São Miguel, né? É só pegar aquele capinzinho que é bem semelhante à grama oficial e soltar lá no período invernoso. Aí vai ficar todo verdinho, né? Muita coisa... Em muitas conquistas a nosso favor, temos que correr atrás. Temos que procurarmos, né? Tem que persistir, tem que perseverar. Porque uma hora a pessoa vai conseguir. E eu vou repetir aqui o que disse outras vezes aqui. Eu não vou descansar o coração enquanto eu não anunciar aqui que já começaram a reforma do estádio municipal Torquatão. Quem sabe já está perto de eu fazer isso, né? Divulgar aqui. Começaram as obras do estádio Cristóvão, do estádio Torquatão, né? Porque dinheiro tem. Dinheiro tem muito, o país é rico. Agora precisa fazer o quê? Correr para Brasília e ir atrás dos senadores e dos deputados federal para conseguir a verba para fazer o estádio aqui na cidade de São Miguel. Uma cidade pródiga, uma cidade de uma dimensão muito grande, uma cidade de pessoas apaixonadas pelo futebol. Um simples torneio. Domingo passado, o torneio, homenageando o narrador José Barbosa. Muita gente no estádio, muita gente, viu? No torneio, né? Quer dizer, a coisa bem feita chama a atenção dos simpatizantes. Leva os simpatizantes. Deixa eu mandar um abraço aqui para Júnior Moral. Alô, Júnior Moral, lá em Doutor Severiano. Júnior... se não tiver lá nos estúdios da Esperança, está ladeado da mamãe, ouvindo a gente. Muito obrigado, Júnior Moral. Não só o Júnior, como também toda a colônia esportiva de Doutor Severiano. Ontem, Dona Oliveira, quando eu deixei aqui a rádio, que cheguei na minha comunidade, uma menina tinha chegado, Doutor Severiano, e me disse: ei, Jota, eu caminhando na rua, escutei muitas rádios, muito rádio ligado no programa, no seu programa. Porque aqui é o seguinte: a gente entra no ar aqui e a Esperança lá em Doutor Severiano recebe nosso som, né? Quer dizer, a difusora gera o som para a Rádio Esperança lá em Doutor Severiano, onde as pessoas momentaneamente estão ouvindo a gente, ouvindo aí o programa Bola na Rede, momento maior do futebol. Peixotão recebe dia 23 de agosto um torneio com 24 agremiações, homenageando o dono do nome do estádio, que dá no, é o nome do pai de Rildo, que dá nome ao campo de futebol, Peixotão, não é? E eu quero agradecer ao Marcondes pelo convite para ir trabalhar nesse torneio dia 23 de agosto. Quero agradecer ao Marcondes, ao Rildo. A gente vai estar lá com certeza para a gente fazer o trabalho de divulgação, né? Fazer uma, proporcionar uma jornada esportiva nesse torneio. Olha, voltando aqui a São Miguel. Aqui em São Miguel, vamos ter agora a reta final da Copa Secam. Ontem já postaram nas redes sociais sobre o campeonato municipal. Sobre o campeonato municipal, que já está batendo a porta já. Logo que terminar a Secam, os coordenadores Vanilson e Leonardo já vão, portanto, lançar as inscrições, convidar, marcar uma reunião com todos os dirigentes das equipes, marcar o dia do congresso técnico, onde lá vai ser decidido tudo, chaveamento, grupo, né? Os grupos, o chaveamento, tudo no dia do congresso técnico, e a gente vai estar lá para acompanhar de perto e depois contar tudo para você aqui pela Rádio Difusora de São Miguel. Pega longe, torcedor. São 13 horas e 7 minutos. Eu vou chamar o intervalo comercial. Daqui a pouquinho eu volto divulgando o Campeonato Brasileiro da Série D. Porque América e ABC já conheceram seus adversários para os jogos de ida e volta das oitavas de final. O ABC vai a Lucas do Rio Verde no próximo sábado enfrentar o Luverdense às 19h. E o América, domingo, recebe na Arena das Dunas a equipe do Gama do Distrito Federal. Vai ser difícil pro América. O América vai receber o Gama lá em Natal, na Arena das Dunas. Depois vai ter o jogo de volta no estádio Bezerrão, lá na cidade satélite de Gama. Daqui a pouquinho a gente vai trazer os jogos das oitavas de final do Campeonato Brasileiro aí da Série D. A Série A volta quarta-feira, de hoje a 8 dias, né? Termina a Copa do Mundo no domingo, e quando for na quarta-feira já vamos ter a rodada 19 da Série A do Campeonato Brasileiro. Vamos ao intervalo comercial, eu volto daqui a pouquinho. 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
0: Tá de volta o maior momento do futebol, Bola na Rede. Olha, domingo no City Jardim vai haver um amistoso municipal. O Grêmio da comunidade jardinense vai receber o Botafogo da Lagoa de Dentro. Vai ser um pega de cachorro grande lá no campo do City Jardim no próximo domingo. E deixa eu ver, ainda com relação ao amadorismo, né? Só repetindo para você que ligou o rádio agora. Em São Miguel, domingo pela manhã, Os moradores do Alto Santa Teresa, são mais de 5 mil moradores, vão acordar mais cedo para assistirem ao jogo, né? Para assistirem ao jogo entre a América de Icó e a Associação Cultural Desportiva São Miguel. É, amistoso, é, categoria 60ão, né? Convidar o Tono Oliveira. Eu vou passar aqui, eu vou vir cedo, Tono, lá do sítio, jardim, vou passar aqui cedinho, se você não estiver trabalhando, para a gente ver esse pessoal aí comer a bola, não é? Tocar, realmente praticar um esporte, praticar uma bola redondinha lá na areninha, lá do Alto Santa Teresa. Olha lá, a Espanha ontem dominou a França, né? Em outras palavras, amassou, os espanhóis amassaram os franceses ontem na semifinal da Copa do Mundo. E os espanhóis eliminaram aí a França após fazer 2-0 na primeira semifinal da competição. O primeiro gol espanhol foi de Miquel, né? Miquel, de pênalti aos 22 minutos do primeiro tempo. No segundo tempo, Pedro, né? No segundo tempo, o Pedro fez o segundo após uma tabela com o Dani Olmo. A Espanha chega à final após passar quase despercebida, né, nesta Copa. A campanha da equipe começou com um empate morno contra o Cabo Verde, que quase tirava a Argentina. Agora mandou aí a França para casa. Não mandou a França para casa porque a França permanece nos Estados Unidos. Vai ter que fazer o jogo de terceiro lugar, vai ter que disputar o terceiro lugar contra a Argentina ou Inglaterra, que se enfrenta hoje. Por isso que a França já não foi embora, não é? As malas dos franceses continuam lá no hotel, porque vai ter que disputar o terceiro lugar contra o perdedor da partida de hoje, né? Com resultado, os favoritos, né, franceses, não chegaram à sua terceira final seguida, né, numa Copa do Mundo, né? Em 2018 foram os campeões, em 2022 perderam para a Argentina, né? Perdendo para a Argentina. Aí hoje, o segundo jogo da semifinal será entre a Argentina e a Inglaterra. As duas seleções colecionam uma rivalidade histórica que vai muito além do campo, né? Antes da partida, comentário de ex-Premier da Espanha, né? Mariano Raiol, sobre seleção da França, provocou críticas e acusação de racismo, né? Até isso aconteceu, gente, que coisa, né? Isso deveria ser banido do futebol, né? Tais coisas aí que deveriam ser banidas do futebol. Agora, se você perguntar, J.R., e hoje, os brasileiros torcem por quem? A maioria vai torcer pela Inglaterra. É uma grande maioria, com certeza, vai torcer pela Inglaterra. Deixei aqui o WhatsApp. Deixa eu ver aqui quem. Deixa eu ver de Água Nova. Deixa eu ver. Jota, agora Nova também tem um estádio. Água Nova, ele está dizendo aqui. Jota, Água Nova, agora tem um estádio de futebol. Só está faltando o gramado. Tá vendo? Olha. Tem arquibancada e também vestiário. Já está morando, tem banheiro, né? Só falta o gramado, diz o já está montado, diz aí o menino lá de Água Nova. Estádio todo murado, com arquibancada, vestiário, né? Só falta, portanto, realmente, é uma das principais coisas que é a grama, né? Ele diz aqui, nosso estádio tem um poço, tem um poço perfurado dentro do estádio. Pois é, que sirva de exemplo aí para outros municípios, né? Muito obrigado aí a você de Água Nova, todos os aguanovenses aí ouvindo a gente, todos que estão ouvindo a gente aí em Água Nova, muito obrigado pelo carinho da audiência. Deixa eu abraçar aqui Vanilson Pinheiro. Vanilson está aqui com o dedo polegar positivo, positivando aqui o programa. Um abraço, Vanilson. Vanilson, diretor de esporte do município São Miguel. Muito obrigado pelo carinho da audiência, né? Quem está ouvindo a gente também são os Pé Inchado lá do Sítio Jardim. Deixa eu abraçar aqui os Pé Inchado que estão me ouvindo lá no Sítio Jardim. Muito obrigado aí pelo carinho da audiência. Pois é, hoje, quem ganha hoje, né? Quem ganha hoje? Inglaterra ou Argentina? Eu, sinceramente, eu queria que desse Inglaterra, mas tenho a humildade para admitir que o jogo é muito difícil para os ingleses. Contra a Argentina. A Argentina teve para sair da Copa por duas vezes, quase que sai para Cabo Verde, quase andou mais perto ainda de sair para o Egito, mas ainda continua lá. Hoje contra a Inglaterra vai ser um parelho duríssimo. Podemos ter empate no tempo normal, empate na prorrogação, e é jogo para chegar até as penalidades máximas, né? Isso é uma projeção que eu estou fazendo, né? Não estou dizendo aqui que vai acontecer, mas é a minha projeção. Vai ser um jogo muito difícil para os dois, não é? Vai ser um jogo muito, muito difícil. Olha, aqui no Brasil vamos ter o campeonato, vamos ter as oitavas de final do Brasileirão da Série D. Os potiguares vão jogar contra ABC e América, vão jogar ABC e América, joga contra Luverdense e Gama, respectivamente. No sábado, às 19h, o ABC visita o Luverdense na cidade de Lucas do Rio Verde, no Mato Grosso. E o América, domingo, o América recebe o Gama lá de Brasília, lá da cidade satélite de Gama, também às 19h, na Arena das Dunas, em Natal. Aí os dois aí lutando por duas das quatro vagas que vão disputar a Série C do ano de 2027. Outros jogos, lá em Arapongas, Cianorte pega o Asa de Arapiraca, às 16h, de sábado. O jogo vai ser em Arapongas, você sabe por quê? Porque o estádio de Cianorte só pode receber 2.500 pessoas. É estádio para 4 mil pessoas, mas no momento só pode receber 2.500 pessoas. Aí a CBF não aceita. Tem que ser num estádio que possa receber 4 mil pessoas. Aí o Cianorte não vai jogar em Cianorte, vai jogar na cidade de Arapongas, a 140 quilômetros de Cianorte. Uberlândia vai receber a Portuguesa de São Paulo, lá no Parque do Sabiá e Uberlândia, no sábado às 17 horas. Ainda no sábado, em Porto Alegre, tem São José e 13 de Campina Grande, às 16 horas. Em Manaus, o Nacional recebe o Iguatu, da cidade de Iguatu, também às 16h. E lá em Goiatuba, no interior de Goiás, vão jogar Goiatuba e Ferroviária do Ceará. A bola vai rolar às 18h30. Aí no domingo, dois jogos no domingo: América de Natal e Gama, 19h, na Arena das Dunas, em Natal. E lá na cidade de Ijuí, interior do Rio Grande do Sul, São Luís enfrenta o CSA das Alagoas. O jogo vai acontecer às 11h, tá certo? Tá aí, portanto, os jogos da Série D do Brasileirão. Os potiguares aí na torcida pelo América e também pelo ABC. Aí o caminho vai ficar mais curto, né, pra Série A. Aí vai ficar faltando. Aí ano, se os dois passarem pra Série C, ano que vem disputam a C, aí 2028 disputa a B, aí 2029 se subir disputa a Série A. O caminho é comprido, mas o importante é chegar, não é? 13h21, Tony Oliveira, eu vou dar um até logo, porque amanhã eu vou estar de volta, viu? Tô dando um até logo, mas amanhã eu estarei de volta com mais futebol para você. Ligado na Rádio Difusora e a Esperança do Dr. Severiano, você fica sabendo de tudo. Vem aí Roberto Carlos e na sequência tem mais música para você até a 1h30, quando vai estar aqui a dupla de violeiro capitaneada por Juvenal Ferreira. Ficam todos com Deus e não se esqueçam que nenhum obstáculo é grande demais quando confiemos nele. Até amanhã.

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Boa tarde, São Miguel. Boa tarde. Já está no programa Hora e a Vida do Repente. Felipe Pires não apareceu. Esse quanto mais. Nosso amigo Tom Oliveira na sonoplastia. Joana foi na viola, viu? Um abraço. Todos vocês do Rio Grande, do Ceará, da Paraíba. Chegando por aqui o Petro Mariano, né? Mariano Alves, mandando um abraço a todos vocês que estão na escuta do programa A Hora e a Vida do Repente. E vamos atender a Silvério Barros na Cachoeira. Ele pediu para vir junto. E o poeta Chico Oliveira na feira cantando e assistindo o programa. Seu Silvério, dedicando a dona Cotinha, né, sua esposa. E a todos vocês que estão na escuta do programa A Hora e a Vez do Repente. Às vezes na feira o poeta Chico Oliveira, o saudador Chico Oliveira cantando, viu? Dedicando a todos vocês. Daqui a pouco tem mais coisa no programa. Pode jogar nota. Vamos embora. Vamos lá.

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0: Valeu, seu Juvenal Ferreira, o saudoso Chico Oliveira, seu Silvério Barta, dedicando a todos vocês, aí da Cachoeira, toda a região. E um abraço ao nosso amigo Fernando, aí na 13. Fernando Buraco d'Águas, meu amigo Zé de Bio, vindo no programa. Luiz Preto, eu não tô aí na 13, né? Seu Lourenço, dona Francisca. Meu amigo Dedé Raimundo Franca, aí na 13, dona Lúcia. Viu? Um abraço a todos vocês que estão na escuta do programa. A hora e a vez do repente. E dizer que o Festival da Via é dia 8 de agosto. Você não pode perder. O Festival da Via é no Sabin Leite, né? Com quatro duplas de cantadores. Onde eu estou com o poeta Felipe Bezerra, Zé Nilton Paulo e o poeta Raimundo Loia, né? E Manuel Batista, Veríssimo Negreiro. E tem uma, quatro duplas, né? Zé Medeiros, Pedro Lourenço, né? Não sei quem é que vai cantar. Eu sei que é quatro duplas, viu? Vamos pra lá. Não sei se eu vou cantar mais Felipe. O que vem é cantar mais eu canto, né, Mariana? Vai cantar, né? Só não vou chorar, mas cantar eu vou, viu? Cinco duplas de cantador. Davi vai ser o apresentador do festival, né?
1: Só não vai que não foi chamado.
0: Mas foi chamado. Dia 8 de agosto, viu? Nosso amigo Davi Bessa, um abraço a Davi. Ali no Sabin Leite, o seu festival vai ser dia 8 de agosto, viu? Quatro duplas de cantadores cantando lá, se Deus quiser. Eu tô no meio, mais Felipe Zé, não sei se eu canto mais Felipe ou mais outro, mas vamos cantar, né, Mariana? E dizer que vai haver grande cantoria também no dia 25, aí no sítio Timbaúba, no sítio São Miguel, do lado do nosso amigo Nogueira. Essa cantoria será dia 25, a partir das 8 horas da noite, na organização de Carlinho Lagoa e a sua filha, viu? No aniversário dele, Carlinho completando 50 anos de vida, viu? Tá faltando quanto, mano, pra pegar, entrar no bolso de Lula?
1: Quantos anos?
0: É 50, né?
1: Falta 10
0: anos. Né? 10 anos. É 10 anos, Carlinho, mas chega lá, viu?
1: É do jeito passa.
0: O nosso amigo Carlinho Lagoa convidando todos vocês, viu? Essa grande cantoria vai ser dia 25, com os poetas lá pra o nosso amigo Carlinho Lagoa, viu? No sítio Imbaú, no bar do nosso amigo Nogueira. André Vitorino e o poeta Chico Ferreira Lucrécia, viu? Vai ser uma grande cantoria. Carlinho está fazendo convite a todos vocês que gostam de cantoria. E dizer que é dia 1º de agosto é a cantoria de nossa amiga Ritinha no seu bar, novamente, Juvenal Feira Ramiro Queiroz, viu? Dia 1º de agosto, Juvenal Feira Ramiro Queiroz, a partir das 8 horas da manhã. Organização Ritinha, meu amigo Fernando. Meu amigo, o nosso amigo é Edival Paulo aí no Retiro, vai estar com a gente. Um abraço, Edival. E vai a cadeira cativa do programa Todos as Tardes. Nosso amigo Virgílio Negreiro, aqui no Sítio Abo, vindo ali na Estivo, vindo no programa. Sebastião Pinica Paulo no Sítio São Gonçalo, também ouvindo o programa. Um abraço a todos vocês. Meu amigo é Edilson lá no São Gonçalo, dona Predina, ouvindo o programa. Dedainho no Poço Ivara, Dedainho, nunca mais vi meu veinho, mas tá ouvindo o programa. Meu amigo Mazinho, toda Boró Bernardo vem a ver, um abraço a Boró, Tica Raim Pequeno Formoso Roberto, meu amigo Miguel do Raim Pequeno vindo no programa, Pachica, meu primo, Miguel do Raim Pequeno e família, né? Zezinho, tia Marina, um abraço pra tu, viu? Antônio Jacinto, meu tio, Chico Baixinho Formoso Roberto, nosso amigo Geraldinho de Eugênio, Mazarópolis. Toda essa turma boa que estão na escuta do programa, um abraço a todos vocês, viu? Criatura, meu irmão, lá no Sítio Rufino, um abraço a criatura. Essa hora eu acho que eles estão almoçando agora, viu? Um abraço a vocês aí.
1: Hora boa,
0: né, Mariano? E mandando um abraço a todos vocês que estão na escuta do programa. E mandando um abraço a todos vocês que estão na escuta do programa.

Deputado Bezerra tá lá torcendo cipó, fazendo balaio e cantando pinicado. Meu amigo Francininho de Zefinho no alto, viu? Zefinho e Francininho deve causar nota meio no alto. Raimundo irmão no saco, bem-vindo, dona Joana. Lá. Raimundo tá com seu balá, tem bebida, tem cerveja, tem tudo, viu? Nosso amigo Antônio, bem-vindo também no saco, bem-vindo, vindo no programa. Meu amigo Zerinho na Cachoeira, a sua esposa, ouvindo o programa. Dona Helena na Cachoeira, um abração para Dona Helena, viu? Sua esposa e toda a sua família ouvindo o programa. É Pitaço Aquino. Meu amigo Totonho da Viola, eu conheci Tom Incremento, um abraço a ele, Gentil Queiroz. Toda essa turma boa que estão na escuta do programa. Meu amigo Zezinho de Pedro aí nos Porões ouvindo o programa. Meu amigo Pedinho aqui em São Miguel. Meu amigo Paulinho na Construção. Um abraço a todos. Maria Romano Bonito, né? Nosso amigo é Zé Carlos, vindo, Zé Claudio vindo no programa. Nosso amigo Zé do Norte. A toda essa turma boa. Nosso amigo Raimundo Vaqueiro na Cachoeira. Seu Chico Sabino na Cachoeirinha, ouvindo o programa. Nós temos também no nosso amigo Juarez Ribeiro Mereis, seu Estevam aí no Mereis, ouvindo o programa, né? E nós temos Zé de Pedro no Cidade. Lá tem bebida, tem tudo. A organização Zé de Pedro e Dona Lúcia, meu amigo Antônio Negreiro. Antônio Negreiro tá com probleminha de saúde, não, mas vai dar certo. Um abraço a você. Segure na mão de Deus que você não cai. Viu? Um abraço a você, Antônio Negreiro. Aí no sítio, no sítio Cidade. Meu amigo Antônio do Boi na Conceição de Pereira, também ouvindo o programa. Antônio do Boi é o vaqueiro já aposentado, viu? Mandando um abraço a todos vocês. Aqui em São Miguel nós temos nosso amigo, Vigílio Negreiro, aí na Estiva, cadeira cativa do programa. Um abraço a Vigílio, tá ouvindo o programa. O vereador João Ribeiro aqui em São Miguel, vereador do Porto, trabalha pela saúde, educação, esporte e cultura. E através do programa tá mandando um abraço a todos vocês. Meu amigo Antônio Ribeiro, irmão do vereador João Ribeiro aí na Cachoeira, seu Joca Ribeiro, toda essa turma boa que estão na escuta do programa. Nós temos o nosso amigo seu Neto Marculino na Lagoinha, um abraço a seu Neto, tá ouvindo o programa, viu? Cadeira cativa do programa, meu amigo Edvaldo Paulo mais uma vez, cadeira cativa do programa, Chico Deltomir na Lagoa dos Milondes, o nosso amigo Pedro, o nosso amigo Luizão de Corme Patrícia, um abraço a Luizão. E a toda essa turma boa que estão na... O vereador Miguel do Brejinho, representando Vem a Ver Região, também através do programa. Mando um abraço a todos vocês que estão na escuta do programa. 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Que estão na escuta do programa. 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Minha amiga Maria, um abração para você, viu? Tá mandando um abraço, mandando um abraço a todos vocês. Dedé Zé Barro do Mercado de um Barro, tá lá ouvindo o programa, os meninos lá ouvindo o programa, viu? Dedé, um abraço para você. E os cabos aí, viu? É os meninos. É a turma do Dedé Zé Barro, mandando um abraço a todos vocês. 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

0: 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Nosso amigo Rogério tá lá no, ouvindo o programa. Rogério é o cabo da mercearia, viu? É, por lá tem cerveja, viu? Tem guaraná, tem tudo, viu? E ele disse que o cabo botar boneco também, ele bota pra fora e vai embora. Cissolinho tava por lá, não?
1: Tava não.
0: Um abraço ao poeta Cissolinho, que na escuta do programa. Mariana, é com você. Manda um abraço para seus amigos.
1: É, abraço pra todo mundo, pra Rogério.
2: Lá agora. Cissolinho tava lá de manhã mesmo, agora não tava mais não, viu? Eu passei lá, tomei uma cervejinha e vim pra cá. Mas tudo bem, Rogério, tudo bem pra você. Aí foi lá pra Naldinho, tomou uma lá, e nós ficamos lá e tudo, e eu vim pra cá, né, Gilmanazinho? Eu quero mandar um abraço pra todo aquele povo do Cipó Branco, né, aquele povo lá, então, um bocado lá do Trato de Sentimento, foi um rapaz lá, bem novinho, primo da gente ainda, né, Gilmanazinho? É, meus sentimentos pra família lá.
0: Mas a vida
2: e
0: assim,
2: tudo, né? A vida desse jeito.
0: Pra morrer, não tem velho nem novo.
2: Não tem hora, não tem.
0: Chegou a hora, o cabo
2: tem idade, não tem ninguém, né? É, rapaz novo, com 32 anos de idade. É, mas é isso mesmo. Quando Deus quer chamar o camarada, vai ver, né?
0: É.
2: É, todos nós, é desse jeito. Então, quero mandar um abraço aqui pro povo e dizer que vai começar a festa lá, viu, Joana? A festa de Nossa Senhora Santana. Amanhã, se Deus quiser, vamos dar início à festa. Amanhã é a abertura da festa da Senhora Santana lá, viu? E quem quiser ir, tá todo mundo convidado para a festa de Nossa Senhora Santana, viu? É um convite de Celina Freitas, que ela é comandante lá. E todos nós, né? Que todos nós do Sítio Pau Branco, todos. É, a festa é nossa.
1: Obrigado, Bernardo.
0: Manda um abraço ao poeta Mazinho lá no Chapéu dos Bandeiros. Mazinho, vem pegar sua vela, mãe, que já tá pronta, viu? Já botei as cordas, afinei bem direitinho, viu? Se você me esperar ali, nosso amigo evangelista, amanhã às 9 horas da manhã que eu tô lá, viu? Se você não vier, eu deixo aqui na rádio, depois nós vemos, viu? Mas tá bem arrumadinha, Mazinho, viu? Você vai cantar até o galope na beira do mar com ela, viu? Um abraço a toda essa turma boa, viu? Meu amigo Mazinho, pode vir pegar a viola mãe que já tá pronta, viu? Eu deixei nos trincos, viu? Botei corda, afinei bem afinadinha, tá no jeito de você cantar, viu? Um abraço a Mazinho, a Zé Milão no Cajé, Manoel César, nunca mais vi essa turma. Mas um abraço a todos vocês que estão na escuta do programa, a hora e a vez do repente. Manda um abraço a Chaga Mucuim na Serra dos Marieiros. Chaga é um amigo velho de verdade. Um abraço a ele, ao nosso amigo Antônio de Agostinho, ao nosso amigo Zé, meu amigo Xavier, meu amigo Zé de João, um abração pra tu, macho aí na Serra dos Marieiros vindo no programa, viu? Caba de primeira linha, mandando um abraço a todos vocês que estão na escuta do programa. O nosso amigo poeta. O poeta lá no de Pereira, o nosso amigo poeta Deusinho, no Caetano, Touroca nas contendas, Dona Corme Zé Pedro, Raimundo na picada, né? O nosso amigo Chico Baixinho, Nanda. Um abraço a todos vocês que estão na escuta do programa, a hora. O poeta Zé Ferreira aí no canastro, nosso amigo Arismar Sabino, você está ouvindo o programa através da Crioula FM também, viu? Meu amigo Zé Ferreira, muito obrigado, meu amigo Mazinho. Mandando um abraço a todos vocês que estão na escuta do programa, a hora e a vez do repente. Dona Oliveira, vamos trazer Felipe com seu recado e daqui a pouco nós voltamos com mais coisa no programa. Viu, Tom? Tom Oliveira, pode sacudir Felipe no meio do mundo. É.
3: 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Poeta Francinildo Zefinha, cadeira cativa desse horário no Alto Santa Teresa, ouvindo o programa da gente todas as tardes. Nosso amigo Fernando, na 13 de Maio, Luiz Preto, Dona Antônio, o poeta Zé Lisvan. Ao nosso amigo Leléo e a sua esposa Ana Maria. Aí na 13 de Maio, nosso amigo Beni Barros. Na Lagoinha, quem é a cadeira cativa desse horário? Seu Quinco Borges e Dona Liduína, toda a família, Damião Borges, Neide, todos os meninos, nosso amigo da Índio, Pedro Veloso no Manuel Vieira, nosso amigo Herói, Chico Flor, Ivone, seu Edival e Dona Lúcia na Lagoinha, a Zé Nilton e a Zuleide, seu Neto Marcolino e Dona Frasquinha também, cadeira cativa desse horário. Nosso amigo Geraldo Felipe, Dona Suzana nas Galinhas, Belane Esteve, toda a família, essa turma boa da Serra dos Marinheiros, Elita Zé Dativo, Antônio Agostinho, Zé Xavier, Cabeludo e Luciene, abração a esse casal maravilhoso, nosso amigo Zé Paulo, Miguel, Avaldo, Dona Raimunda, essa turma boa da Boa Ventura, seu Zé Guilherme, Dona Laíde, nosso amigo Xuxa Novarrelli, Zé de Severino Bazé. E aqui no centro da cidade são muitos amigos bons que ouvem o programa da gente. Nosso amigo Didi de Ademar de Joel, nosso amigo Dedé de Zé Barros, do Mercadinho Barros, Lázaro de Quinco Joca, na Cigarreira Frei Damião. Todos os amigos bons, o poeta Pedro Jerônimo, Valentim do Encanto, poeta Milton Rodrigues, um abraço ao poeta João Neto, lá no Projeto Crescer, de Tenente Ananias, o poeta Aloysio Cando, seu Pereira e Dona Zefa, na Carnaubinha do Zé da Penha, também na escuta desse programa. Nosso amigo e poeta Chico Bento, lá nas Caraúbas de Tabuleiro Grande, o poeta Neto Bezerra, em Jaguaribe, o poeta Gilson da Silva, na Vila Campo Limpo de Jaguaribe, nosso amigo Pedão, lá em Jaguaribe. A todos vocês, um abraço apertado no coração de cada um.
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1: Valeu, vamos em frente com o programa. Mandar um abraço aqui à turma boa lá da do Mapuá, ouvindo o programa. A turma boa lá das Três Bodegas, né? Turma boa lá da Barra das Piabas. A nossa amiga Gildete, que é filha do saudoso Mauro Paulo, do Cito Polandeiro de Postanta. Cadeira cativa do programa, a sua filha, a seu esposo. A dona Zefinha, aí na Lagoa dos Milão, na Lagoa dos Cesar, minha amiga Vani, viu? Um abraço, Dona Alzira, um abraço a toda essa turma boa. Nosso amigo Zé de Ataíba, vindo no programa. A seu Chico Nai e Pedinhos, um abraço a seu Chico, ouvindo o nosso programa. Um abraço ao poeta Chico Bento, lá nas Caraúbas de Tabuleiro, um abraço a Chico Bento. Ao poeta lá no Encanto, o poeta Milton Rodrigues, né? Tá ouvindo o programa. Ao poeta Pedro Jerônimes, né? Ouvindo o programa. Ao poeta João Brito, lá em Manaus, um abraço ao poetão, viu? Lá em Manaus, tá ouvindo o programa todas as tardes. O poeta Miguel Bezerra, lá no Rio de Janeiro, também escuta o nosso programa, viu? Um abraço a toda essa turma boa que estão na escuta do programa A Hora e a Vez do Repente. Mandar uma boa tarde ao poeta Hermo Lopes Pereira, a dona Antônia, viu? Ouvindo o programa. Hermo Lopes é uma figura, irmão. Um abraço para você, viu? Dona Antônia, aí em Pereira, ouvindo o programa. A toda essa turma boa que estão na escuta do programa A Hora e a Vez do Repente. Dona Oliveira, vamos deixar a canção para amanhã, viu? Amanhã nós roda. Maria, vamos terminar cantando? É melhor cantar do que chorar, né? Meu amigo Chico Matias é homem da pipoca, viu?
2: É mesmo.
1: Acaba que vende balinha, pipoca, né? Mas não é aquelas balinhas, doces,
2: ele
1: né?
2: Bala... Não dá uma bala a ninguém.
1: Não é a bala do Dondon, não, né, Mariano? É.
2: Pode pedir uma balinha que ele não dá.
1: Chico Matias!
2: Vai, Chico Matias.
1: A seu Zé Louro aí no Forma dos Cristinos, Raimundo Grosso, Zé Louro Velho, Zé Louro Novo, viu? A turma boa aí da. O nosso amigo lá no, no, na Barrinha, nosso amigo é. Sival. Sival Pessoa tá ouvindo o programa.
2: Sival Bernardino, né?
1: Sival Bernardino ouvindo o programa.
2: Gente boa.
1: Ao nosso amigo, o nosso amigo Lázaro, da Bombinhara Freio Dambião, aqui em São Miguel, né? É. Um abraço a todos vocês. Seu Nel Rimes no Pau Branco, um abraço a seu Nel, ao poeta Pedro Lourenço e a toda essa turma boa, viu? Que estão na escuta do programa. A poetisa Celina, ao poeta nosso amigo Sado da Cosé, né? Um abraço a ele, né? Ouvindo o programa.

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0: Valeu, Mariano. Vamos embora, né, Pedro? Que o ponteiro ali já passou, já despinguelou pro outro lado, né, Tom Oliveira? Mandar mais um abraço a seu Daniel, né, Tom Oliveira e Valdete.
1: Fomos mas... lá ontem?
0: Nós fomos lá tomar uma água de coco, não foi, Tom? Seu Daniel, deixa eu proteger o pé de coco, não deixa morrer, não, viu? Seu Daniel, arruma o pé de coco, que é pra dar coco, né, Tom Oliveira? Não deixa o bichinho morrer, não, viu? Um abraço a seu Daniel Avadete, é brincadeira. E vamos embora, amanhã estamos de volta, viu? Um abraço a todos vocês.
1: Obrigado,
0: meu amigo Tom Oliveira tá ali do outro lado, já coçando a careca pra ir pra casa pegar a fava, né?
1: Muita saúde pra vocês,
0: E um abraço a todos vocês e até amanhã. E até amanhã, se Deus quiser. Tchau.
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0: 14 horas e 30 minutos.
1: Bom, senhor! Assim você mata papai, hein? Ei!

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11: Holanda. 15:16.
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A Radioatividade leva até vocês mais um programa da série a série. Dedique uma canção a quem você ama. Eu tenho aqui em minhas mãos uma carta. Uma carta de um ouvinte que nos escreve e assina com um singelo pseudônimo de Maria.

noivo, um caminhoneiro conhecido da pequena e pacata cidade de Miracema do Norte. Fugiu, desapareceu, escafedeus. Oh, lindo Orlando, volte! Onde quer que você se encontre, volte para o seio de sua amada. Ela espera ver aquele caminhão voltando, de faróis baixos e para-choque duro. Agora uma canção, canta pra mim, eu não quero ver você triste assim.

0: 16:32.
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0: 17:02.
1: Capim com Mel.

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0: 17h45.
1: Aumenta o som, galera! Aumenta o som! Porque vem aí a batida inconfundível do forró, Canários do Reino!

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0: 18:16.
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